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1: Aí a moda, hein, compadre?
2: Diego Vitor Hugo e Guilherme Benuto.

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0: Obrigado, gente. Obrigado, Bibi.
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1: Vem chegando uma dica brilhante na sua rádio favorita. Se você tá com o espelho sujo e o produto acabou, calma, o bicarbonato de sódio resolve e deixa tudo brilhando. Se não tiver, prepare 3 saquinhos de chá preto, coloque no borrifador e veja a mágica acontecer. É só aplicar, passar um paninho seco de microfibra e pronto! Transparência total, sem gastar quase nada. É um truque de mestre para deixar sua casa um espelho de limpeza.
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1: Gente, não basta cuidar do corpo, emoções também intoxicam, viu? É, raiva, ressentimento, estresse, sobrecarregam o organismo. Criar uma dieta de pensamentos, ó que importante, é tão importante quanto a alimentação, viu? Práticas como meditação, respiração consciente e gratidão diária ajudam a limpar a mente e trazer equilíbrio. Pense nisso como um detox invisível, mas essencial. Cada pensamento positivo é como um nutriente para a alma.
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1: Gente, varie as frutas, pois cada cor traz um benefício. Vermelhas são antioxidantes, amarelas fortalecem a pele, roxas protegem o coração. Apostar na diversidade garante um detox completo e saboroso. É como pintar o prato com saúde, transformando cada refeição em uma explosão de nutrientes e vitalidade.
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1: Use o alho como tempero funcional. O alho não é apenas tempero, ele é um ativador de enzimas que favorecem a limpeza interna. Cru ou refogado, fortalece o coração, ajuda no processo de desintoxicação. Incluir alho no preparo diário é como adicionar uma dose extra de proteção ao prato. Ele é simples, acessível e é poderoso.
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1: Oi, tô chegando com mais uma dica bacana aqui no Barba, Cabelo e Bigode pra você. Mochila, bolsa, bag, apesar de muitas vezes serem complementos para um look e até funcionais para carregar os pertences, ela precisa também acompanhar o nosso estilo. Precisa conversar com o visual, expressar personalidade e fazer parte do contexto. Então, se você nunca reparou ou se você nunca se ligou na escolha desse acessório, comece a prestar atenção agora. Com certeza vai fazer muita diferença. Vai lhe trazer mais confiança e presença visual. Pegou o código? Então já sabe, né? Até a próxima dica.

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1: Agora! Olha, enquanto a maioria das pessoas corre de chinelo na mão ao avistar uma barata, o cientista filipino Christian Lucanas, de 31 anos, corre com uma lanterna para estudá-las. Conhecido como o Senhor das Baratas, ele é o único especialista do país nesse inseto e já descobriu nada menos que 15 novas espécies nas florestas das Filipinas. Lucanas admite que também tinha pavor de baratas quando era criança, mas hoje defende que elas são injustiçadas, longe de serem apenas pragas de esgoto. As mais de 4.600 espécies conhecidas e as milhares que ele acredita que ainda vamos descobrir possuem papéis ecológicos fundamentais. Para evitar o climão em festas, ele costuma dizer apenas que trabalha em um museu. Mas na prática, ele é o maior advogado desses bichinhos que a evolução caprichou na resistência.
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1: Chegando por aqui na melhor do seu rádio com mais uma edição do Barba, Cabelo e Bigode pra você. A bermuda é uma peça que traz uma vibe mais casual pro nosso visual, para dias mais quentes e ocasiões mais tranquilas. Para eventos comuns da nossa rotina, tipo um passeio no shopping, um churrasco com os amigos, um passeio no parque, orla da praia, um happy hour informal, a gente pode investir em materiais que acompanham tudo isso também. Exemplo do jeans, do moletom e também do tecido sintético. Pegou a dica, né? Então já sabe. Até a próxima dica.
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2: Tá no ar o nosso Curiosidades. O azul do jeans não foi uma escolha à toa. Essa tonalidade semelhante ao azul violeta tornou-se padrão desde a patente de Levi Strauss. Ele percebeu que ao ser exposto à água quente, os corantes permeavam o tecido e se fixavam nas fibras, o que não ocorria quando o corante utilizado era um índigo. O corante aderia à parte externa das fibras e, em contato com a água quente, desapareceria gradualmente ao invés de penetrar mais no material. Ainda que fosse indesejável em peças de roupas mais delicadas, essa característica era bem vista nas calças jeans. Sabia dessa? Legal, né? Curiosidades de hoje fica por aqui. Até o próximo.
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1: Cebola, cenoura, brócolis e beterraba contêm antioxidantes e enxofre que favorecem a eliminação de resíduos químicos. Comer esses alimentos crus preserva nutrientes e dá crocância às refeições. Uma salada colorida no almoço não é apenas acompanhamento, é um banho interno para o organismo que ajuda a manter a pele mais bonita, intestino ativo e energia constante. Pega a dica.
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1: Oi, como é que você tá? Tá chegando por aqui mais uma dica exclusiva do Barba, Cabelo e Bigode só pra você. Se liga aí. A bermuda masculina é certeira e a dica de hoje é referente ao comprimento ideal dela. Falando de maneira global, a linha dos joelhos ou a 2 ou 3 dedos acima. É um ponto de referência sensacional para o comprimento da bermuda, viu? Essa referência da linha dos joelhos é um excelente ponto que equilibra todos os tipos de corpos masculinos. Seja você alto, baixo, magro, gordo, forte, pois é, uma medida que não vai achatar suas pernas, vão alongar muito, viu? Você vai ter um visual aí mais balanceado pro seu corpo. Até a próxima dica.

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0: Patidar, um jovem indiano de 19 anos, decidiu que não deixaria uma condição genética raríssima ditar o seu destino. Ele é portador de hipertricose, a famosa síndrome do lobisomem, e tem 95% do rosto coberto por pelos. Hoje, ele é recordista do Guinness e transformou o que antes era motivo de bullying em uma carreira de sucesso como influenciador digital. Com mais de 260 mil seguidores, Lalit compartilha sua rotina e mostra que a vida com a síndrome não é simples. O excesso de pelos atrapalha a visão, a audição e até a alimentação. O jovem, que já chegou a levar pedradas na infância por ser considerado diferente, agora celebra o emprego dos sonhos na internet, provando que o empoderamento é a melhor resposta contra o preconceito.
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1: Nada é permanente. Olhe para trás e veja o quanto você mudou em apenas um ano. Planos novos surgiram e medos antigos ficaram pelo caminho, provando que na vida a única constante é a mudança. Celebre quem você se tornou e prepare-se para o que o futuro reserva.
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1: De volta na sua, tá no ar, Fique Sabendo. E atenção, as redes sociais criaram um tribunal invisível, onde a nossa autoestima é julgada por curtidas e comentários. O que começou como uma diversão virou uma busca incessante por validação digital, em que os números e métricas definem se o nosso dia será bom ou ruim. O alerta é que esse ciclo vira uma prisão emocional. Quando passamos o dia comparando nossos bastidores com o palco perfeito para os outros, o sentimento de inadequação e o medo da rejeição só crescem. O resultado é uma insegurança profunda que faz com que a gente esqueça quem realmente é fora das telas, priorizando a imagem digital em vez do bem-estar real. Cuidado, aqui você fica sabendo.
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1: Thiago Brava, um violão, uma catuaba e o Jorge. Hã? Fala comigo!

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1: Oi, de volta na sua rádio, na sua programação. Sabe aquela dor de cabeça chata que teima em aparecer toda hora? Ficar engolindo analgésico por conta própria não resolve o problema, viu? Preste atenção. Especialistas alertam que esse incômodo constante pode ser o seu corpo avisando sobre pressão alta, ansiedade, problemas de visão ou enxaqueca. Em algumas situações, a dor persistente também esconde doenças reumatológicas ou condições neurológicas que exigem cuidado. Por isso, se a cabeça não para de latejar, o melhor caminho é procurar um médico e investigar a causa de verdade. Aqui,

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3: Fala pessoal, tudo no ar o Curiosidades de hoje. Se você acha que o universo é uma barulheira só, prepare-se para o silêncio absoluto. Como o som precisa de um meio como o ar ou a água para se propagar, o vácuo do espaço é completamente mudo. Esqueça as explosões barulhentas dos filmes de ficção científica. Lá em cima, ninguém consegue ouvir nada. É uma imensidão de paz e quietude que a gente mal consegue imaginar aqui na Terra. Olha, que coisa, não sei se vocês queriam isso tudo não, né? Esse silêncio todo, vocês queriam? Muito obrigado pela audiência e até o nosso próximo Curiosidades. Valeu!
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3: Aqui você fica sabendo, de volta na sua rádio favorita. E atenção, o uso problemático das redes sociais aumenta sintomas depressivos em adolescentes, especialmente antes dos 16 anos. Um estudo da Universidade Miguel Hernández, na Espanha, revelou que esse impacto negativo diminui conforme o jovem envelhece e ganha maturidade. A pesquisa acompanhou mais de 2.000 estudantes por um ano para entender como o comportamento digital afeta a mente. Esse estudo acende um alerta sobre a vulnerabilidade emocional no início da adolescência. O equilíbrio no tempo de tela é crucial para proteger a saúde mental nessa fase de formação. Monitorar o uso é a melhor estratégia para evitar que a conexão digital vire isolamento emocional. Aqui você fica sabendo. Tchau, gente!
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5: Oi, gente, de volta com o Fique Sabendo. Ó, atenção, sentir dor ao correr nem sempre é cansaço muscular. O culpado pode ser o seu tênis. O calçado é a ponte entre o corpo e o solo, sendo a primeira barreira para proteger os joelhos, quadris e coluna do impacto. Segundo especialistas do Hospital Sírio-Libanês, a escolha deve ser técnica e nunca baseada apenas na estética do modelo. Um tênis errado redistribui o peso de forma desequilibrada, sobrecarregando ossos e tendões a cada passada. Esse impacto acumulado limita o desempenho e abre portas para lesões sérias e crônicas a longo prazo. Investir no calçado correto é garantir que seu esqueleto suporte a carga sem sofrer danos desnecessários. Fique Sabendo, fica por aqui. Amanhã a gente volta. Grande abraço e até lá.

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1: De volta, gente querida, com Fique Sabendo. E ó, atenção, a dúvida se o consumo de água faz perder peso é uma das mais comuns nas academias e consultórios. A resposta curta é sim, mas não do jeito que as lendas urbanas dizem. Diferente do que muitos pensam, a água não funciona como um detergente que lava a gordura para fora do corpo. O processo é puramente biológico e químico. A água é o combustível do seu metabolismo. Imagine que o seu corpo é uma fábrica. Sem água, as máquinas trabalham mais devagar, a queima de calorias cai e o uso da gordura como energia fica prejudicada. Estar bem hidratado garante que o seu motor esteja sempre regulado para queimar o máximo possível, tanto no treino quanto no sofá. Aqui você fica sabendo.
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4: Sexta-feira, 9 de outubro. Enfim, sextou, meu amigo. E hoje também é dia de dicas importantes para você e para sua empresa também. Meu amigo, sua empresa ou indústria sofrem com o aumento no consumo de energia elétrica nos horários de pico? Às vezes a solução é bem mais fácil do que você imagina. A utilização de geradores no horário de pico é a solução perfeita para reduzir custos e garantir eficiência. Ao recorrer a essa fonte alternativa de energia, seu negócio diminui a dependência da rede convencional de eletricidade e conquista uma economia expressiva. Caso você não queira comprar, a locação de geradores pode ser uma alternativa prática e econômica para otimizar os processos da sua empresa. Invista em eficiência e garanta ótimos resultados, viu aí? Às vezes, pensar fora da caixa te faz economizar de forma expressiva. Excelente sexta-feira para você, um ótimo final de semana e a gente se vê na próxima dica.
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1: 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Vai nos dizer a hora certa. 7:32.
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1: Rádio Emoção, amiga do Vale, com a temperatura 18,5 graus.
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0: Bom dia, muito bom dia mesmo, ouvintes da emoção. É a 90.1 FM de Arroio do Meio, amiga do Vale que tá chegando, trazendo a você as notícias da bandidagem e das polícias. Faixa policial, vamos ver o que está se passando nos últimos dias aqui na nossa região. Claro, vamos aproveitar e navegar no crime praticamente em todo o estado. 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Bom dia, povo. Bom dia, diretor Cláudio Celestino de Almeida.
1: Bom dia, chefe.
0: Ele! Uhul. Que está aqui, novo penteado, isso, cheio de razão. Tu tá pintando os olhos agora, Cláudio?
1: Não.
0: Parece que tu tá com os olhos pintados
1: não
0: aí.
1: Não são os seus olhos.
0: Ah, então, não, meus olhos não estão pintados.
1: Mas são os seus olhos.
0: Não, mas é que eu tô usando óculos da ótica Liz, né? Aí eu enxergo cada vez melhor, né?
1: Isso é bom, isso
0: então
1: é bom.
0: Então eu tô vendo aí os teus fricotes todos.
1: Bom, vamos lá então?
0: Vamos iniciar?
1: Vamos lá.
0: Puxa o carro e sai gritando.
2: E mal...

0: Um motorista de ônibus vai responder por importunação sexual contra um adolescente ali em Santa Cruz do Sul. Ele trabalhava em uma empresa contratada pela prefeitura para fazer transporte escolar. A Delegacia da Mulher também investiga esse mesmo elemento que está sendo acusado em um outro caso, só que envolvendo nesse outro uma pessoa adulta, né? A Delegacia de Proteção à Criança e ao Adolescente indiciou esse homem de 63 anos por importunação sexual contra adolescente de 17 anos, né? O caso aconteceu em abril desse ano e desde então vinha sendo apurado. Segundo as investigações chefiadas pela delegada Ana Luísa Aita Pipi, o homem aproveitou a condição de motorista e também cobrador naquele transporte coletivo para iniciar conversas de cunho pessoal e sexual com a vítima. E em determinadas situações, chegou a tocar a adolescente, claro que sem o seu consentimento. A denúncia inicial partiu de uma ocorrência registrada por uma servidora pública municipal. Sim, essa, a primeira ocorrência que deu, onde ele está envolvido com a maior, foi uma servidora pública municipal. A empresa agora se manifesta dizendo que esse homem trabalhava há 15 anos e era uma empresa privada, né? Contratada pela prefeitura, prestando serviço de transporte escolar em alguns trechos no interior de Santa Cruz. Então, logo houve essas denúncias envolvendo esse homem, né? Que exercia as funções de cobrador e motorista. Ele foi afastado imediatamente do seu trabalho. Conforme a delegada Ana, a partir do relato da jovem vítima, a menor, diversas diligências foram concluídas, resultando no indiciamento dele. O nome dessas pessoas envolvidas, a princípio, estão mantidos em sigilo. Claro, a princípio, em respeito ao Estatuto da Criança e do Adolescente, né? O caso agora está sendo analisado pelos promotores e pelo Poder Judiciário. Conforme já disse, além dessa ocorrência com a menor, está em andamento uma outra, né? Onde esse mesmo motor aí deu de taradão também contra uma professora que o denunciou também para a polícia, né? O cara é meio metido a guabiroba aí, pelo jeito, né? Bom, a ocorrência dele está sendo investigada pela Delegacia de Atendimento à Mulher sob a responsabilidade da delegada Raquel Schneider. Aqui está envolvendo uma mulher maior, então com a delegada Raquel Schneider e a outra com a delegada Pipe, né? A Secretaria Municipal de Educação informou que já solicitou à empresa o afastamento dele, já foi afastado, aquela coisa toda, né? E não tem nem choro nem vela. Agora é bronca que se segue. É o inquérito indo para frente e nós esperando que, caso tenha agido com essa má fé, responda legalmente, conforme determina as normas legais. Draco, a Draco ali de Santa Cruz, eu acredito, mandou 9 pessoas para a cadeia em ações preventivas pré-Oktoberfest. A maioria das capturas foram relacionadas a tráfico de drogas, mas um dos acusados está sendo investigado por integrar bando envolvido em roubo de tabaco durante o ano passado ali em Santa Cruz. As ações em sequência, né, fez com que a Delegacia de Repressões às Ações Criminosas Organizada, tal da Draco, efetuasse 9 prisões. O trabalho, coordenado pelo delegado Marcelo Chiara Teixeira, mirou de forma preventiva a criminalidade ao início da Oktoberfest, né? A maioria dessas ações se deu lá no bairro Santa Vitória. Apreensões de droga, crack, cocaína, 5 pessoas presas, 2 homens, mais também 2 mulheres e mais um menor, essa coisa toda, né? O mandato judicial de prisão estava acontecendo no bairro Pedreira. Outros 2 homens mais adiante também já foram presos ali no bairro Santa Vitória, né? Uma prisão ocorrida já na segunda-feira foi convertida em flagrante, não é? E essa que era flagrante foi convertida em prisão preventiva para que esse homem ficasse mais tempo preso a fim de que a polícia conseguisse concluir todas as investigações, coletando todas as provas necessárias para a sua responsabilização. Ah, gente, o roubo dessa carga de tabaco que eu me referi aconteceu durante o ano passado, ali nas proximidades do autódromo de Santa Cruz do Sul. Um caminhão seguia para o Porto de Rio Grande, o veículo acabou sendo interceptado por criminosos armados, que renderam o motorista e o mantiveram como refém. Foi amarrado e abandonado em uma área isolada no interior de Encruzilhada do Sul. Claro que foi liberado horas depois, né? Ele conseguiu entrar em contato com a empresa e ao todo, gente, foram roubados 19 toneladas de tabaco. Desde então, a Draco vem realizando operações que já apreendeu uma grande quantidade de fumo roubado, identificou como funcionava esse bando e chegou até a prender um agro-influencer, apontado como peça-chave deste bando. Agora, os policiais avançaram com informações sobre mais um suspeito de integrar esse bando, que fazia a receptação do tabaco. É quem tinha escondido, quem tinha guardado, quem tinha comprado, estava esperando aumento de preço para fazer as vendas, né? Aí, cumpriram essa ordem lá, já em Erechim, que estava esse galo aí com a bagulhada escondida, né? É, tomou um flagrantão, autuado, aquela coisa toda, meio quilo de cocaína também foi apreendido com ele e essas coisas todas. Gente, é muita bagacerada. E tudo se originou em Santa Cruz do Sul. É pau na mula! Funcionária de um mercado em Santa Cruz do Sul furta dinheiro do caixa e esconde no porta-tite, no sutiã. Ai, ai, ai. A polícia foi chamada após o patrão flagrar a ação e a jovem confessou que já havia levado valores do local em outras 5 oportunidades. Caso de furto de dinheiro em estabelecimento comercial registrado em Santa Cruz do Sul. Crime cometido por uma funcionária de um mercado ali, linha João Alves. A autora do crime foi flagrada pelo patrão porque tinha furtado mais R$120 do dinheiro da caixa. O empresário viu a situação, chamou a polícia. Na frente dos agentes, a mulher confessou o crime e retirou o dinheiro que estava escondido nos tite, ali no sutiã, né? Entregou de volta ao patrão. A acusada ainda confirmou que já havia cometido esse delito por outras vezes. Diante dos fatos, as partes foram encaminhadas à delegacia de pronto atendimento e depois a mulher foi liberada com a recomendação de não se envolver em ilícito, porque senão vai tomar uma canadura. Levou uma goela, vai respirar em paz por um tempo, desde que mantenha uma boa conduta. Que eu acho muito difícil, porque olha, vai dar coceira nos tite para não guardar dinheiro dos outros. Próxima ocorrência, Celestino. Cláudio Celestino, o terror das emoções. Homem condenado por roubo foi preso em Santa Cruz do Sul. Mais bronca de Santa Cruz, meu povo. A pena ser cumprida para esse maluco aí é de mais de 7 anos. A Polícia Civil, então, através da primeira delegacia de Santa Cruz do Sul, cumpriu o mandato de prisão lá no município. O maluco aí de 25 anos foi localizado nas proximidades da rodoviária. Como já existia contra ele mandato de prisão para regressão de regime relacionado a uma condenação por roubo. O maluco aí vai pra rua, tinha roubo, aí faz chover pra cima de novo, trabalho que é bom, neca pau, não quer saber, e aí vai pra cadeia outra vez, né? Gente, conforme se sabe, ele tem aproximadamente 7 anos e 11 meses de pena que deverá ser cumprida agora em regime fechado. Não respeitou as normas que lhe foram impostas para lhe dar a liberdade? Volta pra cadeia. Vai, ô xarope. Estamos na emoção, 7 horas e 48 minutos. Polícia Civil cumpre prisão preventiva por descumprimento de medidas protetivas na área de Venâncio Aires. É mais um que não aceita a separação. Vamos ver? Ele estaria, mesmo assim, mantendo contatos diretos e indiretos com a vítima, inclusive mandando recados por terceiros. A Polícia Civil, através da Delegacia de Venâncio, cumpriu o mandato de prisão preventiva contra esse maluco aí de 28 anos. A ordem foi expedida pela Terceira Vara Judicial de Venâncio, no contexto de investigações, porque ele não cumpria as medidas protetivas que estavam sendo lhe impostas, já que perseguia a mulher que era vítima dele naquela situação de violência doméstica e familiar. Conforme a decisão, o investigado teria reiteradamente desrespeitado as determinações judiciais. E aí continuava mandando recado, ia em cima da mulher, conversava com ela, aquela coisa toda, né? Ele já tinha um histórico de outras ocorrências relacionadas à violência doméstica. O zero e viseiro em querer bater as mulheres, né? Diante de tudo isso aí, diante da conduta dele que continuava colocando em risco a integridade física e psicológica da vítima, O Poder Judiciário mandou que prendesse esse galo. Eu não vou aquecer a cabeça mais com esse demônio. Bota na cadeia, joga nas grades e vamos ver o que acontece, né? E imediatamente foi pego e encaminhado ao sistema prisional. Tá lá, com cara de choro e dizendo que tá com saudade da mulher que não lhe quer mais. Sete horas e 50 minutos. Depois de um dia inteiro de folga, está de retorno ele, Cláudio Celestino de Almeida, para nos trazer previsão do tempo.
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2: Bom dia, boa manhã para você. Hoje, sexta-feira, dia 9 de outubro de 2026. Temperatura neste momento 18 graus e 9 décimos. Previsão de chuva ao longo desse dia, probabilidade de chuva é de 70%, ocorrente será de 45 milímetros ao longo desta sexta-feira. A mínima é de 15, a máxima pode chegar a 25 graus. Já amanhã, sábado, dia 10 de outubro, a mínima é de 17 e a máxima também de 20 graus. Probabilidade de chuva é de 60%, caso ocorra será de 10 milímetros. No domingo, uma pequena probabilidade, caso ocorra chuva, será de 4 milímetros. Para o dia 11, a mínima é de 14, a máxima é de 23 graus. Já na segunda-feira, dia 12 de outubro, a mínima é de 14, a máxima é de 25 graus. Terça-feira, dia 13, a mínima é de 14, a máxima é de 22 graus. O início da semana, aí com probabilidade de chuva, mas lembrando que é uma pequena probabilidade de chuva até o momento, né? Lembrando que tudo isso é uma previsão do tempo. Temperatura neste momento, 19 graus. João Seleguei.
0: Vamos lá, vamos lá, vamos continuar, vamos sentar a pua, porque não dá pra dar moleza não, não se afrouxa, malandragem tem que dançar. A próxima ocorrência tá vindo aqui de uma mulher que foi condenada ali em Encruzilhada do Sul pela morte do filho. É, gente, é. Essa mulher, né, aconteceu a morte dessa criança em Encruzilhada do Sul, mas ela agora foi presa em Venâncio Aires. Ela recebeu a condenação porque tinha conhecimento das agressões que eram praticadas pelo companheiro e não teria tomado nenhuma providência para impedir. Esse fato resultou na morte da criança em 5 de dezembro de 2018. E agora vem condenação, hein? A polícia, então, através da delegacia de Venâncio, cumpriu mandato de prisão contra essa mulher que tem 38 anos. Condenada por homicídio qualificado por omissão, não é? Já que a criança de 2 anos era espancada pelo companheiro, ela via e não intercedia em favor do filho. Acabou essa criança diante dos espancamentos vindo a morrer. Ela agora foi localizada no bairro Gressler. É, quinta-feira agora ela foi encontrada, né? E recolhida ao sistema prisional. Crime, então, de 2018, hein? Em Encruzilhada. A criança chegou já morta ao hospital, com diversos hematomas pelo corpo. Levantaram, claro, pelos médicos, suspeitas de agressão, né? Depois, no trabalho investigatório, se apurou que o menino e o irmão mais velho eram, sim, vítimas de violência doméstica. E que a mãe a tudo assistia e nada fazia. Se omitia, né? A omissão. Para impedir que os filhos fossem maltratados por esse padrasto que ela tinha encontrado, né? Bom, na realidade, né? Ele foi condenado a mais de 31 anos de prisão. A mãe, responsabilizada pela omissão, né? Porque ela tem o dever jurídico de proteger filhos, ela agora é condenada pelo Tribunal do Júri a 24 anos e 10 meses de prisão em regime fechado. O mandato está sendo cumprido, né? Ela tem ainda 24 anos, um mês e 29 dias de reclusão para cumprir e não tem choro nem vela. Ele, o namorado, já tinha ido, o bandido, né? E ela, por ser omissa, por não dar proteção que deveria dar aos filhos, acabou também na cadeia. Acho que foi, no final das contas, ela vai pagar mesmo, porque merece, né? Sete horas e 55 minutos. Estamos na emoção. A próxima ocorrência tá vindo de um veterano aqui, ó, um idoso. Foi preso preventivamente porque é suspeito de ter feito um estupro ali em Anta Gorda. A prisão ocorreu na quarta-feira, gente, ali no interior do município, durante a ação da Polícia Civil, com Anta Gorda, mais Lopes trabalhando junto, essa coisa toda. A Polícia Civil prendeu, então, quarta-feira, esse homem de 67 anos, lá em Linha Primavera. A prisão é efetuada pela Delegacia da Polícia Civil de Anta Gorda, apoiada por Ilópolis. As investigações relacionadas a estupro Após a prisão, o homem foi encaminhado ao hospital para a realização de exame de lesões. Na sequência, conduzido ao presídio de Encantado. Tá aqui Encantado. Vai ficar à disposição da justiça. Gente, essa prisão é preventiva. Decorre das investigações conduzidas pela polícia. Durante as investigações, a polícia colheu provas suficientes de que ele cometeu o crime. Em vista disso, solicitou a sua prisão preventiva. O promotor concordou, o juiz concordou e ele agora está em cana. Vamos ver. O processo continua na justiça em andamento. Vamos para a próxima ocorrência, tráfico de drogas, soledade na boca do tubo. Homem preso por tráfico e também foi apreendido com ele mais de 500 gramas de maconha, meio quilo de maconha, hein? As ações da Polícia Civil ocorreram entre a terça, quarta, quinta-feira, lá nos bairros Expedicionário e Fontes. A Polícia Civil, através de duas ações relacionadas ao combate de tráfico de drogas, né? Lá na área de Soledade. Prisão preventiva de um homem de 23 anos, 528 gramas de maconha preso, apreendidas no bairro Expedicionário, tá? É, e tudo isso porque são traficantes mesmo, são babaca de primeira linha, né? Após a prisão, esse jovem foi encaminhado para exame de lesão, depois presídio estadual de Soledade, onde ele vai puxar a sua cadeia por um tempo até que venha a sua condenação final, né? É bom dizer que também, além dessa ação, uma outra aconteceu no bairro Fontes. Os agentes cumpriram mandado de busca e apreensão numa baia. Meteram a janela pra dentro, meteram a porta, e a gritaria, e vamos lá, vagabundo! São 5:55 da manhã, tá na hora de levantar. Ah, dentro dessa casa, mais 528 gramas de maconha, tudo em forma de tijolo. A parte dividida em diversas porções, hein? É, tudo de porçãozinha de tijolo de maconha que deu 0,5 kg e 28 gramas, né? Segundo a polícia, a forma como o entorpecente estava armazenada indica destinação à comercialização. Também foram apreendidos balanços de pressão, um HD externo, tudo está sendo analisado para melhor se chegar ao final dessa investigação, né? A companheira do homem que era alvo dos trabalhos policiais estava na casa e acompanhou as diligências. A investigação continua sobre a responsabilidade da Draco de Soledade. É, balançando as parreiras dessa gente que mexe com erva. Sete horas 58 minutos. Vamos continuar porque a cadeia não é feita para cachorro, é para homem e mulher que gostam de fazer crime, né? Agora mais uma mulher presa, ela tem 33 anos e era foragida da justiça. Acabou caindo do galho lá em Eldorado do Sul. A prisão aconteceu na quarta-feira por volta do meio-dia. A Polícia Civil segurou essa mulher que era foragida da justiça, né? A prisão ocorreu por volta do meio-dia em uma casa localizada lá na Rua das Pitangueiras. Após as investigações, os policiais localizaram ela, tá? Que estava nessa casa. Ocasião que ela escutou a voz de prisão, né? Providências legais cabíveis, ocorrência registrada em Eldorado do Sul, e a mulher já é moradora do sistema prisional. Ulala, fica aí, doidona! Próxima ocorrência, Cláudio Celeste, 7:58. Mais uma mulher venezuelana foi morta a facadas pelo companheiro agora em Erechim. O homem também é venezuelano, né? E foi preso em flagrante. 61 feminicídios no estado do Rio Grande do Sul nesse ano de 2026. Essa mulher, de 27 anos, morreu porque foi atacada com faca lá em Erechim. Evelyn del Carmen del Tango Vera foi encontrada com múltiplas perfurações no corpo dentro da casa onde morava, na rua Giacomo Luiz Berticelli, do bairro Atlântico. Brigada Militar imediatamente acionada, atendeu a ocorrência. Os policiais, quando chegaram ao local, a vítima estava caída com ferimentos em diferentes de partes do corpo e com intensa hemorragia. O Corpo de Bombeiros Militar também foi chamado, né? A vítima recebeu os primeiros atendimentos e encaminhado ao Hospital Santa Terezinha de Erechim. Durante a madrugada, a Polícia Civil recebeu a informação de que esta mulher não havia resistido à gravidade dos ferimentos e tinha morrido. Segundo testemunhas, o companheiro dela, Luiz José Assive Navarro, 29 anos, também venezuelano, fugiu do local após o ataque. A Brigada Militar começou a buscá-lo, investigações para lá, investigação para cá, traque, boteco, etc e tal, e conseguiu localizar o tinhoso. Ele foi levado à DPPA, onde teve a prisão em flagrante determinada pela autoridade policial. Depois, claro, encaminhado ao presídio de Erechim. Tá lá também em cana, né? Delegado Gustavo Secon, que conduz as investigações, disse que o sogro da vítima também estava na casa no momento do ataque. O casal tinha 2 filhos. A motivação e as circunstâncias do crime ainda serão apuradas pela Polícia Civil. 61 mortes de mulheres só esse ano aqui no Rio Grande do Sul, né? Levantamento da Polícia Civil, né? E é bom nós lembrarmos que a semana passada nós já tivemos mais uma morte de uma venezuelana também. É a segunda mulher venezuelana, então, vítima de feminicídio nos últimos dias aqui no nosso estado, né? Essa mulher, a outra, tinha morrido no domingo. 36 anos, morta com golpes de canivete pelo companheiro lá em Barra da Guarita, conforme eu já tinha narrado na ocorrência em dias passados, né? Aquele homem também lá foi preso em flagrante. Gente, desde domingo agora, 5 mulheres já foram vítimas de feminicídio aqui no estado. Além dos casos de Erechim e Bairro da Guarita, Caxias do Sul, Alegrete e Porto Alegre também registraram crimes desta modalidade. Lá em Caxias, uma mulher de 32 anos foi encontrada morta em uma área de vegetação no bairro Diamantino de Caxias, né? Durante as diligências, a brigada conseguiu identificar os autores e efetuou a prisão de 2 homens. Delegada Thalita Andrique diz que um dos presos era companheiro desta vítima. A outra morte em Alegrete, mulher de 20 anos, morta a tiros domingo também, no bairro Assunção. Trata-se de Ana Cristina Pinheiro Milano do Canto. Era ex-companheira do suspeito de 23 anos, já devidamente identificado como aquele soldado do 6º Regimento da Cavalaria Blindada, né? O Wellington Moura da Silva, que também já está preso, né? É. Já em Porto Alegre, 24 anos, a Tamires Araújo, morta a facadas também na segunda-feira no bairro Restinga. Segundo informações, ela foi assassinada pelo companheiro de 29 anos. E logo depois também tomou-lhe uma cana dura, sem dó nem piedade, né? Gente, esse crime ocorreu na casa lá deles, onde eles moravam, na rua Coronel Dasto Dutra. Então, de domingo pra cá, 5 mulheres foram mortas por maridos, companheiros enciumados, se sentindo traídos, não sei o quê. A mulher não querendo mais, porque são canalha vagabundo. Não merece ter companheira. Te ajeita aí no presídio agora, malandro. Arruma um pra ti aí, arruma. Oito horas. Neste momento, se puxa os freios, para-se as diligências, para-se todo o trabalho, porque é momento de comercial da emoção. Cláudio Celesta, traz pra nós as nossas empresas.
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6: Estamos de volta com Faixa Policial, acompanhado do Dr. Bruno, nosso cirurgião dentista. 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Assim dizendo, vamos voltar. Vamos voltar à criminalidade, porque próxima ocorrência já está aqui na nossa mesa de trabalho. Vamos ver, a Polícia Civil agora investiga uma armação feita para incriminar um homem que está brigando na justiça pela guarda do filho lá em Jaguari. A ex-companheira é apontada como responsável pelo plano, que teria contado com a participação de um policial militar, de uma policial militar e de um advogado. A Polícia Civil, então, trabalha investigando essa suposta armação criminosa que teria sido planejada pela ex-companheira de um morador de Jaguari, na região central do estado, em meio a essa disputa judicial pela guarda do filho. Conforme a investigação, ela teria contado com a participação de uma policial militar, de um advogado, tudo para incriminar o homem, relacionando-o com o tráfico de drogas e por posse ilegal de arma. O caso aconteceu, gente, a partir de 12 de julho, quando a brigada recebeu aproximadamente 19 ligações denunciando uma suposta ocorrência de violência doméstica, informando que havia arma escondida no pátio da casa do morador. Durante a intervenção policial, foram apreendidos um revólver calibre 32, munições de diversos calibres, 75 gramas de cocaína e 49 gramas de maconha. O casal, que estava no imóvel, foi preso em flagrante e encaminhado à DPPA. As investigações depois, a continuidade, apontaram indícios de que os materiais ilícitos teriam sido colocados clandestinamente no imóvel por terceiros para provocar a prisão do morador. A polícia já identificou 4 suspeitos de envolvimento nessa suposta armação e já pediu pela prisão temporária de todos eles. Para reconstruir a dinâmica desses fatos, os investigadores analisaram imagens de câmeras de segurança, registros telefônicos, imagens de pedágio e dados fornecidos por empresas de tecnologia. E segundo a polícia, as informações permitiram acompanhar o deslocamento dos suspeitos de Porto Alegre até Jaguari. A investigação aponta que a policial militar e outro investigado teriam executado essa ação. Para dificultar a identificação, eles teriam utilizado um veículo alugado e linhas telefônicas habilitadas em nome de terceiros. Conforme a Polícia Civil, o advogado teria participado do planejamento e fornecido apoio logístico para a execução deste plano. A motivação atribuída à ex-companheira seria a disputa judicial pela guarda do filho. Ela e o ex-marido estão brigando na justiça pelo filho. Ela, então, a fim de não perder o acompanhamento do filho, pensão alimentícia, essas coisas todas, armou junto com seus amigos um golpe em cima do marido para colocá-lo na prisão, né? Gente, como já tem dados suficientes a polícia através dos seus trabalhos, né? Agora é só remeter isso aí tudo para a justiça e aguardar as novas normas que vão ser impostas. A polícia já representou, inclusive, pela prisão temporária desses 4 investigados pelo prazo de 30 dias, se eles querem presos, a fim de que possam aprofundar melhor as diligências. Associação criminosa, denunciação caluniosa, tráfico de droga, crimes relacionados a armas de fogo, tudo isso são as acusações que estão sendo feitas contra eles agora, né? A polícia continua na investigação, quer esclarecer a participação individual de cada um desses suspeitos nessa maligna armação, né? Vamos ver de onde saiu esses maconha, droga, de onde saiu as armas, tudo isso aí e como eles fizeram para levar até o imóvel da agora vítima. Próxima ocorrência, Celeste, 8h16. 2 homens foram mortos a tiros e um terceiro ficou ferido ali na área de Canoas. O crime aconteceu na quarta-feira à noite no bairro Niterói. 2 homens, então, de 20 e outro de 22 anos, foram mortos a tiros no bairro Niterói, em Canoas. Um terceiro elemento ficou ferido, mas chegou a ser socorrido pelo serviço móvel de urgência, o SAMU, né? Atendimento médico, essa coisa toda. Conforme as informações preliminares que a Brigada Militar fornece, a corporação teria sido chamada após relatos de disparo de arma de fogo naquela área. Quando chegaram, os policiais encontraram os 2 homens mortos. Os relatos obtidos pelos policiais no local indicam que indivíduos encapuzados teriam chegado ao endereço e meteram bala. Mas até o momento, não há informações sobre a identificação ou a localização de possíveis suspeitos. A área isolada completamente pela Brigada Militar para o trabalho pericial e o trabalho da Polícia Civil. A investigação está a cargo da Delegacia de Homicídios e Proteção à Pessoa. Ainda tem, conforme a Brigada Militar, o policiamento foi obrigatoriamente reforçado após esse episódio, né? Buscas são realizadas, querem os policiais daquela região localizar imediatamente os bandidos, a fim de que eles possam tomar uma cadeia e, quem sabe, criar fungo nas unhas dentro da cadeia. Oito horas e 17 minutos, já lá em Pelotas, a Polícia Civil deu uma dura, deu dentro e prendeu o autor de 2 mortes lá, de duplo homicídio em Pelotas, hein, gente? O ataque ocorreu agora na segunda-feira na rua Tiradentes, em frente aos Correios. Um homem e um adolescente morreram. A Polícia Civil, através da Delegacia de Homicídios lá de Pelotas, prendeu segunda-feira o autor dos disparos que causaram a morte daqueles 2 homens em frente a uma casa noturna. O fato aconteceu na manhã da última segunda-feira e, claro, né? Morte de um homem e de um adolescente. Logo após o crime, a Polícia Civil deu início às investigações, realizando diversas diligências, as quais possibilitaram a identificação do autor dos disparos. Os policiais localizaram este homem na casa de um familiar e aí tomou-lhe um nó de gavetão, tomou-lhe um pescoção e foi preso. Até na hora do atraque ele não fez resistência, né? Encaminhado, depois de toda a papelada, para o presídio de Pelotas. Onde está lá? Rezando para ver se consegue liberdade. Mas eu acho que a barra preteou para ti. vai morar no Boi Preto por um bom tempo. Oito horas 19 minutos, feirão de drogas, Diversos flagrantes mostram venda e consumo perto da rodoviária e postos de polícia lá em Porto Alegre. A imprensa flagrou comércio de drogas e uso de crack na rua Voluntários da Pátria, a Volunta. Comerciantes de terminal de passageiro relataram furtos e arrombamentos. Um ponto de venda e compra de drogas se consolidou bem na entrada de Porto Alegre, a 100 metros da rodoviária, região da rua Voluntário da Pátria. Usuários e traficantes, então, circulam diariamente em meio ao movimento de quem chega à capital. A concentração de usuários e traficantes tem reflexo na estação rodoviária. Os comerciantes dos locais ali próximos relatam que são vítimas de arrombamento, furto de fios, dependentes químicos circulam pelo terminal em busca de dinheiro para sustentar o vício, né? Então eles também furtam qualquer coisa, vende, faz um troquinho e tudo na droga. Durante uma semana, a imprensa de Porto Alegre acompanhou a movimentação na região. A área está a cerca de 300 metros de uma delegacia da Polícia Civil e próxima a um posto da Guarda Municipal, que até realiza operações naquele local, né? Um dependente químico que frequentou a região descreveu como funciona a estrutura da venda do crack. Segundo ele, segundo o viciadão esse aí, tem o laranja, né? O cabeça de lata, que vai ali para vender, que é, eles chamam lá de petequeiro. Tem o gerente, que é aquele que passa depois recolhendo a grana que foi feita com as vendas, né? É uma pessoa que não tem muito a ver com, né? Ninguém sabe direito quem é, ele só passa lá, ele... O homem que vende a droga é avisado que o cara vai passar, vai vir com uma moto vermelha, uma moto verde, não sei. Aí o cara chega, papim, pega a grana e se tapa de bicho, né? É, ganha bem, é bem pago para fazer esse recolhimento e coisas assim, né? A reportagem mostrou, inclusive, filmagens de pessoas negociando droga, de consumidores usando crack, de suspeitos se escondendo entorpecentes até em um bueiro para dificultar a ação policial. Em determinado momento, policiais militares fazem um atraco e colocam várias pessoas contra a parede. Ex-frequentadores daquele local afirmam que usuários também assumem funções na venda de drogas para conseguir dinheiro e manter o próprio consumo. Segundo esses relatos, uma facção criminosa controla a região e mantém um gerentão lá, né, para recolher diariamente o dinheiro do comércio dessas drogas. O tráfico não se limita às calçadas da Voluntária da Pátria. A imprensa flagrou negociações na fila de um restaurante popular localizado ali na rua Garibaldi. Lá nesse restaurante são distribuídos refeições gratuitas a moradores de rua e pessoas de baixa renda. Um dependente químico disse que traficantes aproveitam a presença de usuários e a movimentação provocada pela distribuição de comida. E quando chega a justa, quando a polícia se aproxima, aí os vendedores entram na fila do banjão, se obrigam a comer, né? Faz de conta que estão querendo comida, né? É, sempre passam ali viatura, caminhonetes da polícia, essa coisa toda, né? Bom, mas gente, a polícia até já sabe quem é que vende droga ali, mas os caras se infiltram no meio das pessoas de bem que estão indo ali para almoçar simplesmente, né? E aí acontece essa lenga-lenga toda aí. Mas vamos lá, a polícia já está em cima. A polícia continua trabalhando nessas situações e pretende de todas as formas eliminar essas ações. Porque não tem mais moradores das proximidades que aguentam. Arrombamentos constantes, roubos, furtos, etc, etc, né? Tudo isso a fim de que esses malucos consigam qualquer troco para usar suas drogas. Oito horas 23 minutos, vamos à última ocorrência de hoje, Celestino.
5: Vamos lá, Celestino.
6: Celestino da Copa, ele, o homem dos mil amores, está aqui na emoção. Homem de 29 anos é morto a tiros no norte do nosso estado. Ele foi atingido por pelo menos 5 disparos. Os suspeitos fugiram depois e já estão sendo procurados. Homem de 29 anos, morto a tiro então, lá em Carazinho, norte do estado, vítima identificada como Matheus Tramontini. O crime se deu na rua Davi Canabarro, região central da cidade, proximidade da esquina com a rua Alexandre da Mota. Conforme as informações preliminares, dois homens sorrateiramente se aproximaram da vítima e efetuaram disparos de arma de fogo. Matheus ainda teria tentado correr, mas acabou atingido por pelo menos 5 tiros, algum deles na cabeça. Pessoas que estavam nas proximidades chamaram o SAMU. Quando a equipe chegou ao local, o homem já estava morto. A Brigada Militar isolou a área, iniciou busca pelos suspeitos que teriam fugido em direção ao bairro Princesa. A Polícia Civil e Instituto Geral de Perícias realizam seus levantamentos e trabalhos técnicos no local. Corpo, depois dos trabalhos técnicos, encaminhado ao Instituto Médico Legal lá em Passo Fundo. A Polícia Civil vai sim investigar as circunstâncias e a motivação desta morte. Até a divulgação dessas informações, não havia confirmação sobre identificação ou prisão de possíveis suspeitos. Mas o trabalho está sendo realizado. Vamos lá, povo! Rua aí! Pau na mula! Pau na mula!
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6: Chegamos ao final do Faixa Policial de hoje. Muito obrigado a todos vocês, amizade. Muito obrigado pela sintonia. 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

0: cada vez uma mastigação mais perfeita, né? Que beleza e que maravilha. Claudinho, vamos ver quem... Vamos chamar o nosso galo aí?
1: Jesus Cristo, eu estou aqui.
0: Jesus. Abrem-se as cortinas e inicia o espetáculo em progresso. Porque vem aí
2: quem, o artista
0: principal daquela região. Eu digo que é Diego Ferla, o encantador de serpentes. Vem, galo velho, é contigo.
2: Diego Ferla.
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0: DJ Maninho Pé de Pano, o tinhoso, que entra até pelos buracos de fechadura. Ele é o homem que não faz barulho. Maninho vai trazer pra vocês músicas, alegrias e revelação de grandes paixões.
3: DJ Maninho,
0: DJ,
3: incomparável.
0: DJ, é. Tá ficando careca, barbaridade, mas ainda é DJ aí. Então tá, vamos lá, vamos lá. Vamos ver quem tá com a gente aí, Claudinho. Esse, Claudinho, eu vou te contar, isso aí é tão mágico que chega a ter outro por dentro até, rapaz. A gente tem que cuidar ele. Vamos ver aqui, vou levantar o bagulho aqui, vai ver meu povo, vamos lá. Rosemary Passe, bom dia, Rosemary. Adriano da Rosa, fala, Adrianão, é tia Zilésia, gente. Tia Zilésia sempre nos acompanhando, Adriana Morim também sempre com a gente, né? Hoje é sexta-feira, Rosinho?
4: Sim, senhor.
0: Eu tô até perdido, pensei que era quinta. Não, é sexta-feira. Então a Adriana tá certa aqui, dizendo, gritando que sextou, né? Olha a Aline Lussani, já fazia alguns dias que a Aline Lussani não fazia contato com a gente, né? Bem-vinda, Aline, você sempre foi uma pessoa muito especial aqui na Emoção. Zé Rogério Cordeiro, Clina Edson, Lindsay Klein, Edgar Rodrigues, olha a Sueli Ferrari, gente, Marlice Brennenbecker, a minha querida amiga Lourdes, Rick Ziegel tá aqui também com a gente, José Vilmar, Rosemary com Áustria, tá aqui, Jacinta de Siqueira, Flávio Schosler, Loreci Roquembar, Ana Dalva Albert, Rosane Gibler, olha a Liane Graff, depois a Liane Graff, Jorgeão Souza, Sérgio Pérez, bom dia, Jorge. Ele tá preocupado aí que não dá pra namorar porque tá feio o bagulho. Tem que cuidar que os pica-pau atacam e roubam as mulheres. Tem que ter um olho grande aí nessa história aí, né, Pega? Vamos lá. O Paulo Santos tá aqui com a gente. Fifi Dadá, como sempre, aí, dando beijocas no Claudinho, dando beijocas no Tetel das Curvas, porque eles são os cancioneiros, os homens da noite, os homens das baladas, os bailarinos da emoção, estão sempre com os fãs fazendo contato. Então tá. Sintam-se beijados, Cláudio e Tetel. Enquanto isso,
4: vamos lá?
0: Largamos com tudo, Coco?
4: Devemos.
0: Não esqueçam, povo, não esqueçam que o facão continua afincado no toco.
4: E a vida?
0: Mas a vida, ora vida, doce, doce como mel.
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0: festa legal, galera.
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2: A amiga do Vale informando pra você a hora. 8:28.
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2: Tempo nublado ainda, temperatura 19 graus e meio.
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2: Bom dia, bom dia, bom dia, gente. Excelente manhã pra todos. Sextou, né? Dia 9 de outubro. 24 minutinhos faltando para as 9, ainda tá nublado na região. Maninho junto contigo na nossa amiga do Vale. Temperatura hoje pode chegar até 25 graus. Excelente manhã para todos. Obrigado pela companhia, minha amiga dona de casa, galera da estrada, obrigado pela sintonia. Excelente manhã, muita calma nessa hora. É sexta-feira, o final de semana vem vindo, mas vamos devagar. Ainda tem os horários a cumprir pela frente, né? Quero mandar um abraço aqui. Hoje é dia do açougueiro, aquele camarada que a gente adora demais, né? Ainda mais a sexta-feira. Alô, amigos açougueiros, obrigado pela companhia. É dia do atletismo também. Grande abraço para esses feras aí, uma excelente manhã. Manda teu recado para mim no 99.

0: Morada. Minha amiga Zilé, excelente manhã de sexta-feira. Bom final de semana pra todos nós, maninho. Que assim seja, né, minha amiga? Valeu, Zilé. Um beijão e obrigado pela companhia.
1: Bom dia, maninho.
0: Bom dia.
1: Aqui é o Gilmar, que é o Belenguinha.
0: Fala, Gilmar.
1: Sádia Moto Zé, Magalhães
0: Bando. Tá bom.
1: Fala, minha esposa Elaine. Meu filho Paulo. O Emerson. A Bruna. A Camille. A Maia e o Levi. Pra todos que ele me disse. Não tem graça aqui não, tudo que é jeito.
0: É o jeito, né? Valeu. Abraço, Gilmar. Obrigado pela sintonia.
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0: É o Michel Teló, 8:17. Bom dia, temperatura em 19,5 graus. Agradecendo o carinho de toda a região. Oi, Rosimere Passi, tudo bem? Rose Estrela, curtindo Amiga do Vale, sextou, maninho. Ótimo dia pra todos aí de Estrela. Gilmar em Lajeado, maninho, sextou, sempre junto na emoção. É o Gilmar do Bom Pastor, já mandou um vídeo aqui, ó. O rádio bombando lá no trabalho, ligadinho na Amiga do Vale, capricha. E aí, Gilmar, bom dia pra toda a turma. Loreci no bairro Glória, tô ligadinha na emoção, maninho. Boa sexta-feira e bom final de semana igualmente. Valeu, Lore, beijos, ótimo dia e obrigado pela sintonia maravilhosa.
1: Bom dia, maninho.
0: Bom dia.
1: Aqui quem fala é
0: Eloide,
1: Catupá de
0: Quintinha. Oi, Elaine.
1: Eu queria oferecer uma música pra minha irmã Anelise Eckert, pro meu cunhado Matheus e o meu afilhado Fernando. Eu quero que tu toque aquela música boa pra Santa Catarina.
0: Tá bom, um abraço.
2: 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Agora, dicas para você cuidar bem do seu amiguinho.
3: Sexta-feira, por aqui, meu amigo Pet está no ar com assunto sério, hein? 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
2: Esse foi o

0: Simone Mendes pra cantar na nossa manhã. Sextou, hein? Alô, Gilmar do Bom Pastor, bom dia, Loreci, no bairro Glória. Tô ligadinha na melhor, maninho, passando para desejar uma excelente sexta-feira. Valeu, Lore. Beijão, ótima manhã. 6 minutinhos faltando para as 9. Oi, maninho, tudo bem? A Marli, do bairro Igrejinha, toca aquela pra nós, é, da Fátima Leão, Pecado de Amor. Marli Terezinha Dutra, um abraço pro Gilmar, todo o pessoal sintonizado aí curtindo, a Rosemary, Gilmar Cavalheiro. Um abração pra vocês, ótima sexta-feira.
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0: confere a hora com a amiga do Vale. 9 horas.
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0: Tempo nublado na região e a temperatura neste momento 19,5 graus.
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1: Chegou a vez de Áries, Touro e Gêmeos.
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3: Olá, uma ótima sexta-feira para você. Sextou com muita alegria. Por aqui, sou Luana de Oliveira. Vamos contando com a ajuda dos astros. Áries, Touro e Gêmeos.
2: Áries.
3: Ariano, ainda que a paciência esteja no limite, que você se sinta cair na tentação de mandar tudo para o espaço, procure respirar fundo e ganhar um pouco de tempo, pois nenhuma precipitação agora resolveria qualquer coisa. A cor para hoje é o azul.
2: Touro.
3: Olá, Touro. As tensões sobem de tom e podem se transformar com extrema facilidade em brigas abertas, nas quais as pessoas perdem a compostura e principalmente deixam de ter a razão que pareciam defender e lutar. Aí não, né? A cor para hoje é o laranja.
2: Gêmeos.
3: Oi, Gêmeos. Com tanta coisa para fazer e organizar, seria perda de tempo você se envolver na dinâmica de hostilidades que assola o cenário neste momento. É tentador se envolver nas discussões, mas seria uma perda de tempo. A cor para hoje é o vermelho. Já, Câncer, Leão e Virgem.
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1: 19 graus e meia, temperatura, sexta-feira, final de semana chegando, vai a 25 graus. É dia 9 de outubro. Manda aí o teu recado pra mim no 999-70-90-10. 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Parabéns a Yasmin Vitória Hofmeister de Arroio do Meio, foi a ganhadora da promoção Emoção de Ser Criança. E semana que vem tem promoção nova chegando, a produção já me informou aí. Bom dia, Roberto em Teutônia, tá na companhia. Meu amigo Eduardo Bruxel em Lajado, bom dia, Dudu. Fala aí, maninho, aqui é o Veloso de Lajado. Estamos aí na obra com o Betinho, Laércio e o Boca. Queria pedir uma música aí pros encanadores e eletricistas e pede pra eles pagar uma carne hoje pra galera na obra. Ah, verdade, sexta-feira, meu amigo. E hoje é dia do açougueiro. Parabéns aos açougueiros. Então, faz o seguinte, alô pessoal, e os encanadores e eletricistas, a galera da obra tá só pelo churrasquinho, pela fumaceira da sexta-feira. Vai lá e já dá os parabéns, né, pro açougueiro e pega

0: É, o aviãozinho tá passando por aí do Indústria Musical. Bom dia, Loreci. Oi, Lirce Klein. Excelente sexta-feira pra todos. Bom final de semana. Abraço, maninho. Valeu. Marli Kremer, de Conventos Lajado. Um abraço e boa sexta-feira pra todos. É, que dizem ser o dia, deixa eu ver, segunda-feira, dia das crianças. É verdade. É um feriado aí, né? Um feriadão. Também dia das crianças, viu, gente? E você que tá esperando pelo final de semana pra fazer aquele churrasquinho, atenção a galera que tá pensando na carne aí já.
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0: O distrito de Forqueta se prepara para receber nos dias 9 hoje, 10 amanhã e domingo, dia 11 de outubro, a quarta feira agrícola de Arroio do Meio, na Associação Esportiva Forquetense. Começa hoje, sexta-feira, a quarta feira agrícola de Arroio do Meio, na Associação Esportiva Forquetense, no distrito de Forqueta, com entrada gratuita. Mais de 50 expositores mostram o potencial do agro do município. Serão 3 dias de eventos técnicos, muita música, atrações para todas as idades. A feira retorna aí após 7 anos com estrutura mais robusta e o apoio da comunidade. Secretário da Agricultura Telmo Rentes salienta que a expectativa é atrair visitantes de municípios de toda a região. A agricultura representa cerca de 15% do município e é importante setor, principalmente em Forqueta, onde destaque fica aí para a produção primária, né? Ressalta ele. Por isso, Forquetense cedia a programação e você é convidado, hein? A partir de hoje até domingo, quarta-feira agrícola de Arroio do Meio, venha você também.
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0: E a temperatura 20 graus.
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3: Olá, de volta na programação, você de Câncer, Leão e Virgem.
2: Câncer.
3: Oi, Câncer. As distorções acontecem à revelia de todo e de qualquer cuidado que você tomar para essas não ocorrerem. Portanto, cuide dos flancos e não espere compreensão nem acolhimento nessa parte do caminho. Cada um na sua. A cor para hoje é o dourado.
2: Leão.
3: Olá, Leão. Esses dias são de extrema tensão, mas não são necessariamente negativos. Acontece que há tanta coisa em jogo e os prazos de decisão são tão curtos que se tornou inevitável passar por essas tensões com sabedoria. A cor para hoje é o amarelo.
2: Virgem.
3: Oi, Virgem. Essas coisas que você diria em tom hilário para tornar o ambiente mais leve e descontraído, neste momento, tendem a produzir hostilidades. Não porque você diga coisas pesadas, mas porque as pessoas andam muito alteradas. A cor para hoje é o bege. Já, Libra, Escorpião e Sagitário.
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0: E seguimos a nossa amiga do Vale, sexta-feira, hoje, dia 9 de outubro. Final de semana vindo, temperatura em 20 graus, vai até 25. Manda o teu recado. 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
0: 9:30. Bom dia. Manhã de tempo nublado. Oi, Rose. Bom dia. Hoje o colega Matheus caprichou no lanche aqui, maninho. A galera é da costura do Tri Brothers Acessórios. É a Rose, Andreia, Eliane, Raquel e Leandro. Ó, agradece o Leandro. Ó, que maravilha, hein? Um cafezão maravilhoso aí, o pessoal tomando chimarrão, tem grostoli, calça virada, que delícia, hein? Valeu, gente, um abraço pra toda a turma, Rose, Andreia, Eliane, Raquel e o Leandro. Parabéns, Leandro, cafezão na sexta-feira é bom, né? Bom dia, maninho, tudo bem? E a Maria, quero oferecer música pro Carlos, a morena misteriosa do seu

0: Encantos. Noêmia Borba, tudo bem? Roca Salles Noêmia, oferece música pra minha filha Luciana, o neto Iago e também pro meu amigo tá aqui em casa, o Josimar, gostaria de ouvir a música do Thierry, tá bom minha amiga, beijão pra todos aí, Roca Salles, valeu Noêmia Borba. Marli Kremer na sintonia também, curtindo a Amiga do Vale, sextou, hein?
1: Bom dia, maninho.
0: Bom dia.
1: Aqui é a Terezinha de Fazenda Vila Nova, queria pedir uma música bem bonita pra oferecer pro Alair, pro Lucas e pro Leandro, o pessoal da obra, e dizer pra eles que hoje é o dia do Pix.
0: Ah, maravilha!
1: Hoje eles têm que estar faceiro, que é o dia do Pix.
0: Capricha aí, turma! Alô, Terezinha, Fazenda Vila Nova, bom dia!
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1: 22 minutinhos faltando para as 10. Excelente manhã. Bom dia. Ô, Maninho, tudo bem? O Matheus tá triste porque quem pagou o lanche foi o Matheus e não o Leandro. Ah, então eu me atrapalhei aqui. É, o Leandro agradece a turma, então. Parabéns aí pro Matheus. É, foi o Matheus que patrocinou o lanche. Mas tudo bem, né? É, sexta-feira com lanche é melhor ainda. Valeu, turma. Abraço pra vocês aí. Hora de top.
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2: Uma ótima sexta, tá no ar o nosso quadro Papo Sério. Neste segundo sábado de outubro, celebramos o Dia Mundial de Cuidados Paliativos, uma data dedicada à promoção da dignidade e do acolhimento humano. O termo paliar vem do latim e significa aliviar, proteger e cobrir com um manto de carinho quem enfrenta doenças graves ou sem possibilidade de cura. Diferente do que muitos pensam, os cuidados paliativos não focam no fim da vida, mas sim na qualidade do tempo vividos com conforto e paz. Uma equipe multidisciplinar atua para amenizar dores físicas, sofrimentos psicológicos, sociais e espirituais, tanto do paciente quanto de sua família. Essa assistência respeita as vontades, valores e escolhas do indivíduo, priorizando sempre uma comunicação clara, afetuosa e transparente em todos os momentos. É uma verdadeira corrente de empatia que busca proporcionar bem-estar, aliviar o estresse emocional e preservar o amor em cada fase da jornada. Oferecer suporte integral aos enfermos e aos seus entes queridos é um ato de profundo respeito e humanidade que transforma vidas. Vamos valorizar o cuidado consciente e espalhar mais compaixão e carinho por onde passamos. O nosso quadro Papo Sério de hoje fica por aqui. Um bom final de semana e até mais.
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0: Temperatura com o dia nublado, marcando 20 graus.
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3: Atenção, cansou de cortar tomate e cereja um por um? Então, uma dica especial, pegue dois pratos, coloque os tomatinhos entre eles e pressione com a mão. Agora, passe a faca bem afiada no vão entre os pratos e pronto! Dezenas de tomatinhos cortados de uma só vez. A técnica é de chefe, com a rapidez que o seu dia a dia pede, né? Bom, fique ligadinho que sempre tem truques novos pra você que facilita o seu dia aqui no Coisas e Trecos.
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0: Chegou a vez de Libra, Escorpião e Sagitário.
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4: Olá, de volta na programação, você de Libra, Escorpião e Sagitário.
1: Libra.
4: Oi, Libra. Uma mesma situação é compreendida de formas diametralmente opostas por pessoas diferentes. E não há outra coisa a fazer a respeito do que aceitar essas condições e, na melhor das hipóteses, evitar conflitos inúteis. A cor para hoje é o lilás.
1: Escorpião.
4: Olá, Escorpião. A não ser que você pretenda ver o circo pegando fogo, este é o momento de cuidado com os comentários e atitudes, porque a tensão está elevada e as pessoas andam com sangue nos olhos, querendo descontar em alguém. A cor para hoje é o branco.
1: Sagitário.
4: Oi, Sagitário. Essas críticas ferinas que você faria na forma de piadas, melhor silenciar neste momento, porque os ânimos estão exaltados e nada de bom resultaria de uma situação que em outros momentos poderia ser hilária. A cor para hoje é o prata. Já já, Capricórnio, Aquário e Peixes.
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0: 12 minutinhos faltando para as 10, 20 graus, sextou, né? Tá vendo ele ali? 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
0: 11 minutinhos voltando pras 10. Maninho, deixa eu ver, é segredo ainda, tá? O Matheus está apaixonado. Daqui uns dias vamos revelar. É mesmo? Olha aí. Aí abriu a mão, né? Saiu o lanche, o cafezão. Oi, Maria, tudo bem? Bom dia. Noemi Roca Salles na audiência também. Manda o teu recadinho. Sextou, minha gente. Domingão tem Grenal, né? O Grenal dos apavorados, vai ser domingo. Me conta aí, você acha que o Grêmio vai ganhar ou vai ser o Inter?
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9: Tempo nublado na região e a temperatura tá marcando 21 graus.
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9: 10 e 3, 20 graus e meio. Uma ótima manhã. Vai a 25 graus hoje, sexta-feira, dia 9 de outubro. Sabe quem tá chegando aí? O final de semana. É, minha gente, tá quase. 10 e 3. Manda teu recado no 999-70-9010. E participa. A produção já me informou, na semana que vem, terça-feira, tem lançamento de promoção aqui na Amiga do Vale. Fica ligadinho.
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9: E muita gente já está com o pé no feriadão. Você vai estar de feriadão? Tá com as malas prontas aí já? Que maravilha.

0: Maninho junto contigo aqui na nossa Amiga do Vale. E você ligado aí, mandando recado, manda pra mim aí, 999-70-90-10. Já pede o seu sucesso, né? Participa aí na nossa programação. E também me conta quem é que vai ganhar o Grenal no domingão. É, segunda-feira, além do Dia das Crianças, é feriado dedicado à Nossa Senhora Aparecida, o padroeiro da padroeira do Brasil, feriado nacional, e a gente vai estar aqui para fazer companhia para você.
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0: no modão da manhã da Amiga do Vale. Sextou, dia 9 de outubro, tempo nublado, 21 graus. Bom dia, Tamires, Fazenda Vila Nova. Tô aqui na pintura e na escuta da emoção sempre. Valeu, Tamires. Bom dia, alô, Fazenda Vila Nova. Capricha, Tamires. Beijão e obrigado pela audiência. Oi, Adriana e Maria de Amorim, sextou, maninho. Ótima sexta-feira para todos nós. Abençoado final de semana. Toca a música do Rainha Musical, Fígado de Aço, pra mim curtir. Tá bom, Adri? Beijão, ótimo dia.
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0: informando pra você a hora 10:19.
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8: Olá, tá tudo bem com você? Uma boa sexta-feira, um bom final de semana. Hoje, sexta-feira, dia 9. Amanhã, sabadão, dia 10, é comemorada a Semana da Ciência e Tecnologia. E domingo, dia 11, o dia do deficiente. Vamos à dica de hoje do Sinal Verde. Combustível adulterado ou de má qualidade entope os bicos injetores e causa graves falhas no seu carro. Com o sistema obstruído, a injeção eletrônica consome muito mais combustível para compensar a perda de potência. A limpeza periódica dos bicos injetores garante uma queima eficiente, restaura a força do motor e evita prejuízos na oficina. Proteja o seu bolso e garanta o melhor desempenho na pista.
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0: Tempo segue nublado. 21,5 graus.
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11: Olá, de volta na programação, você de Capricórnio, Aquário e Peixes.
2: Capricórnio.
11: Oi, Capricórnio. Para que suas razões prevaleçam, pareceria interessante você se envolver em discussões. Mas se você der esse passo, no meio do caminho perceberá que perde um tempo precioso e, além disso, gasta vitalidade à toa também. A cor para hoje é o marrom.
2: Aquário.
11: Olá, Aquário. Preserve a noção de qual seria o objetivo mais importante a ser conquistado de imediato, evitando assim se envolver em disputas pessoas que consumiriam a preciosa energia vital. Brigar é fácil, driblar as brigas não. A cor pra hoje é o pink.
2: Peixes.
11: Oi, peixes. Evite participar de murmúrios cruéis a respeito de qualquer pessoa, seja ela uma figura pública ou uma pessoa qualquer. Porque nesse momento da história, o que antes era inofensivo, agora produz efeitos sinistros. A cor pra hoje é o verde. Galerinha, obrigada pela companhia, super beijo e até a próxima. Tchau.
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0: Sextou, né? Final de semana vem ali, ó. 9 de outubro, 21 graus e meio. Hoje pode chegar até 25 graus. Maninho, vai contigo aqui na nossa Amiga do Vale. 10h26. Excelente manhã pra todos ligadinhos. Oi, Adriane Amorim, ligadinho em Lajeado, curtindo a Amiga do Vale. A Tamires, em Fazenda Vila Nova, na pintura, também sintonizada. Amanhã à tarde tem pra você aqui na nossa Amiga do Vale a transmissão. É o nosso colega Chucrute, Douglas do Vale. A Tamires, em Fazenda Vila Nova, na pintura, também sintonizada. 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

0: A música do Henrique e Juliano pra nós aqui, Estrela. Grande abraço e bom final de semana. Zenit Cassal mandou um selfie lindo aí, né? Que bela planta, hein? Flores lindas. Valeu, Zenit. Na natureza sempre, ouvindo a amiga do Vale. Alô, Estrela.
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0: informando pra você a hora, 11:20.
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0: Chegando a informação aqui na manhã da Amiga do Vale. Prefeitura de Lajeado, por meio da Secretaria de Cultura, Esporte, Lazer e Turismo, está com inscrições abertas para a sexta Taça Lajeado de Vôlei Base.
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0: Evento que ocorre em novembro e contará com disputas nas categorias Mirim, Infanto e Infantil. Os jogos serão realizados no Centro Esportivo Municipal, o CEM, o Mário Lamper, no bairro São Cristóvão, em Lajeado, sempre com início às 8 horas. As inscrições para as categorias Mirim e Infantil podem ser realizadas até o dia 28 de outubro. Já para a categoria Infanto, o prazo segue até dia 4 de novembro. Os interessados devem solicitar a ficha de inscrição pelo e-mail cecel.atendimento@lajeado.rs.gov.br ou pelo WhatsApp 519-8049-9339.
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8: Vem chegando uma dica brilhante na sua rádio favorita. Se você tá com o espelho sujo e o produto acabou, calma, o bicarbonato de sódio resolve e deixa tudo brilhando. Se não tiver, prepare 3 saquinhos de chá preto, coloque no borrifador e veja a mágica acontecer. É só aplicar, passar um

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1: Tempo nublado e a temperatura 22,5 graus.
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1: 17 minutinhos voltando para as 11, 22,5 graus a temperatura. Excelente manhã, vai a 25 graus, tempo nublado. Manda teu recado para mim no 999-70-90-10 ou me liga no 37161290. Sextou, a caminho do final de semana. É, pessoal, pelo Pix aí, pelo final de semana e pelo feriadão. Tem gente que vai sair de feriado, meu amigo. Que maravilha! Na terça-feira, depois do feriado, tem lançamento de promoção aqui na nossa Amiga do Vale. Tá convidado, fica ligadinho. E claro, né? Amanhã à tarde tem transmissão ao vivo aí, direto da quarta-feira agrícola, em Arroio do Meio de Forqueta, Chucrute, toda a turma, né? O Ademir, o pessoal trazendo informações pra você. Fica ligadinho aqui na Amiga do Vale.
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Felipe Rodrigo, na manhã da Amiga do Vale. Excelente manhã para todos ligados. 22,5 graus. Oi, Zenit, Caçal e Estrela, bom dia. Conferiu Henrique e Juliano também, né? O Champion vem aí para fechar junto com o sucesso aqui da nossa manhã, né? Da cantora Yasmin Diniz, para fechar o nosso Clube do Ouvinte. Na sequência tem o Paradão e as melhores.

0: Informando pra você a hora. 11:01.
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0: Tempo nublado na região e a temperatura nesse momento 22,5 graus.

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1: 11,1, 22 graus e meio, as melhores vem aí, temperatura vai a 25 graus, dia nublado, é sexta-feira hoje, 9 de outubro. 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Manhã de tempo nublado, 23 graus e meia a temperatura. Abraço pra Zenit Cassal em Estrela, Adriane ligadinha, Tamires na sintonia. Amigos e amigas do rádio, ótima manhã. Sextou, meus amigos.
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1: Panda, Ícaro e Gilmar, 11-2.
2: Panda, Ícaro e Gilmar. Mais uma vez.

0: Confere a hora. 11:16.
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1: A Câmara de Dirigentes Lojistas de Lajeado realiza no dia 22 de outubro o lançamento do Lajeado Brilha 2026, campanha de incentivo ao consumo local.
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1: O evento ocorre na Car House Hyundai, na RS 130, quilômetro 71, no bairro Florestal, em Lajeado. Entre os principais prêmios da edição deste ano da campanha estão um automóvel Hyundai HB20, uma motocicleta e R$80 mil em vale compras. A programação inicia às 19 horas com a recepção dos convidados e às 19:30 será realizado o cerimonial de lançamento da campanha. Segundo a CDL, o Lajeado Brilha busca valorizar as empresas locais e fortalecer a economia do município. Além dos sorteios principais, a promoção contará com as raspadinhas que permitirão aos consumidores concorrer a diferentes premiações, incluindo vale-compras de R$200 e R$400.
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5: Gente, não basta cuidar do corpo, emoções também intoxicam, viu? É, raiva, ressentimento, estresse, sobrecarregam o organismo. Criar uma dieta de pensamentos, ó que importante, é tão importante quanto a alimentação, viu? Práticas como meditação, respiração consciente e gratidão diária ajudam a limpar a mente e trazer equilíbrio. Pense nisso como um detox invisível, mas essencial. Cada pensamento positivo é como um nutriente para a alma.
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1: Temperatura 24 graus.
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5: 11:22, excelente manhã, 24 graus e a temperatura, sexta-feira, dia 9 de outubro. Maninho, contigo, na nossa Amiga do Vale, já manda o teu recado aí, participa. 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Um abraço pro Diogo e toda a equipe RS Pneus e Newscar. 11:22, Marley Simone, tudo bem, Marley Simone Lajeado, a companhia no Jardim Botânico, ouvindo a Amiga do Vale. Ótima sexta-feira. Bom dia, Noêmia.
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5: Marcos Ibelucci.

0: Murilo Rufi no Paradão, 11:28. Bom dia.
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0: Bom dia, Cleomar. Sextou, Barbearia Silva, na audiência com emoção. Bom final de semana, um abraço.

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0: confere a hora com a amiga do Vale. 23 pro meio-dia.
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0: Temperatura marcando na região 24 graus.
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1: 20 pro meio-dia, ótima manhã pra todos. Hoje, sexta-feira, dia 9 de outubro. É o Paradão de Newscar. 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Pesa 9 pro meio-dia. Olha aí, maninho. Os encanadores abriram a mão aqui. Os bichos são bons mesmo, hein? Olha aí, rapaz, o Laércio. Pessoal todo nos trabalhos aí novamente. Que maravilha, hein? Galera da obra fazendo aquele churrasquinho maravilhoso. Parabéns aos encanadores, hein? Abriram a mão no sextou aí. Pra turma toda. Um abraço pra galera da obra. Alô, Betinho, Laércio, Boca. Só os feras, hein? A galera da. Os eletricistas, encaradores, todos ligados aí. Alô, Márcio, da MH Metalúrgica, tá saindo aquele churrascão maravilhoso aí. Alô, Márcio, toda a turma, grande abraço. Qualidade garantida, né? MH Metalúrgica. Capricha aí, Márcio. Ademir e o Gilmar já estão a caminho aí, né? Com bastante fome. É. Valeu, Márcio. Toda a turma, os feras ouvindo a gente. Chega aí, maninho. Olha que espetáculo, hein? Saindo aquele churrasco maravilhoso. A galera tá a caminho aí, já viu, Márcio? Ana Castela.

0: Maiara e Maraísa. Tô indo nessa, gente. Obrigado pela companhia. À 1 da tarde tem Cláudio Almeida, 5 da tarde Douglas Senna, amanhã tem Chimarrão com a emoção. Amanhã à tarde o Sabadão de Sucessos vai ser ao vivo aí direto da quarta-feira agrícola em Arroio do Meio. Você é convidado, hein? Fica ligadinho aí na nossa emoção. Bom final de semana, Juízo Meu Povo, Michel Teló e depois Bruno e Benatti pra fechar. Vai ter política aí ao meio-dia, só 10 minutos, mas tem, né? Bom final de semana pra todos, Juízo Meu Povo, grande abraço.
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4: Gente, varie as frutas, pois cada cor traz um benefício. Vermelhas são antioxidantes, amarelas fortalecem a pele, roxas protegem o coração. Apostar na diversidade garante um detox completo e saboroso. É como pintar o prato com saúde, transformando cada refeição em uma explosão de nutrientes e vitalidade.
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0: tem belos hábitos. Cuide-se bem com essas dicas.
1: Use o alho como tempero funcional. O alho não é apenas tempero, ele é um ativador de enzimas que favorecem a limpeza interna. Cru ou refogado, fortalece o coração, ajuda no processo de desintoxicação. Incluir alho no preparo diário é como adicionar uma dose extra de proteção ao prato. Ele é simples, acessível e é poderoso.
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3: Informe do município de Travesseiro.
4: A administração municipal de Travesseiro está oferecendo o programa de recuperação de crédito municipal, o PRECREM, para facilitar a regularização de débitos junto ao município. O programa oferece descontos sobre multas, juros e honorários advocatícios, além de possibilidade de parcelamento. Para pagamento em até 6 vezes, o desconto é de 100%. Em até 12 parcelas, 90%, em até 24, 80% e em até 36 parcelas, 70%. O desconto não incide sobre o valor principal da dívida e cada parcela deve ser de no mínimo R$50. Os contribuintes interessados devem procurar o setor de tributos junto à Prefeitura Municipal para consultar as condições e aderir ao programa. Segundo o secretário de Administração e Finanças, Michael Villantezen, o PRECREM busca recuperar créditos do município e oferecer condições mais acessíveis para que os contribuintes regularizem suas pendências.
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6: Fala aí, rapaziada! Se liga na dica! Barba, cabelo e bigode!
7: Oi, tô chegando com mais uma dica bacana aqui no Barba, Cabelo e Bigode pra você. Mochila, bolsa, bag, apesar de muitas vezes serem complementos para um look e até funcionais para carregar os pertences, ela precisa também acompanhar o nosso estilo. Precisa conversar com o visual, expressar personalidade e fazer parte do contexto. Então, se você nunca reparou ou se você nunca se ligou na escolha desse acessório, comece a prestar atenção agora. Com certeza vai fazer muita diferença. Vai lhe trazer mais confiança e presença visual. Pegou o código? Então já sabe, né? Até a próxima dica.
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2: 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Grupo Impacto e a hora. 1:03.
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2: 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A temperatura 24,5 graus. Boa tarde.
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8: Olá, chegando com History Day, no dia 9 de outubro de 1940, nasceu em Liverpool, na Inglaterra, o cantor e compositor John Lennon. E nesse mesmo dia, no ano de 1967, morreu o revolucionário Che Guevara, um dos idealizadores e comandantes da Revolução Cubana. E no dia 9 de outubro de 2006, o Google anunciou a compra do site de vídeos YouTube por US$1,65 bilhão. O valor foi pago com ações da empresa de busca. Beijo, tchau.
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2: Ótima tarde para você, sintonizado na Emoção FM, a sua amiga do Vale. 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
2: Pois, muito bem, deixa eu mandar um abração pra moçada que tá num churrasco, é isso aí, alô Márcio, os amigos da MH Metalúrgica, e alô Marciano, pro é Mariano, né, o Mariano e o pessoal do Mercado da Família, é isso? Mercado da Família e também o Márcio aí da MH Metalúrgica, eita coisa boa, eu vi as fotos aqui. Mas que churrasco maravilhoso, hein, Márcio? Abração! Ó, o Mariano também, aí o pessoal do mercado da família, aquele abração. Obrigado pela sintonia, uma ótima tarde, boa sexta-feira. Será que sobrou um salsichão e um pãozinho? Pelo amor de Deus, que é isso? Grande abraço!
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2: Ótima tarde!

0: Anderson, Candeeiro e Talagaço na programação Emoção. Uma ótima tarde, boa sexta-feira pra você, onde você estiver.
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0: Zé Neto e Cristiano.

0: Dom Bosco, Vinícius e Gustavo Lima. 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
0: 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Boa tarde.
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3: Agora! Olha, enquanto a maioria das pessoas corre de chinelo na mão ao avistar uma barata, o cientista filipino Christian Lucanas, de 31 anos, corre com uma lanterna para estudá-las. Conhecido como o Senhor das Baratas, ele é o único especialista do país nesse inseto e já descobriu nada menos que 15 novas espécies nas florestas das Filipinas. Lucanas admite que também tinha pavor de baratas quando era criança, mas hoje defende que elas são injustiçadas, longe de serem apenas pragas de esgoto. As mais de 4.600 espécies conhecidas e as milhares que ele acredita que ainda vamos descobrir possuem papéis ecológicos fundamentais. Para evitar o climão em festas, ele costuma dizer apenas que trabalha em um museu, mas na prática ele é o maior advogado desses bichinhos que a evolução caprichou na resistência.
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0: Uma ótima tarde pra você. Vamos juntos fazendo a trilha sonora da sua, da nossa Emoção FM, amiga do Vale. 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
0: 25 graus.
7: 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Se liga na dica! 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
8: Chegando por aqui na melhor do seu rádio com mais uma edição do Barba, Cabelo e Bigode pra você. A bermuda é uma peça que traz uma vibe mais casual pro nosso visual, para dias mais quentes e ocasiões mais tranquilas. Para eventos comuns da nossa rotina, tipo um passeio no shopping, um churrasco com os amigos, um passeio no parque, orla da praia, um happy hour informal, a gente pode investir em materiais que acompanham tudo isso também. Exemplo do jeans, do moletom e também do tecido sintético. Pegou a dica, né? Então já sabe. Até a próxima dica.

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1: Pois muito bem, a concessionária ViaSul estima que quase 900 mil veículos circulem pelas rodovias sobre sua administração BR-386, 101, 290 e 448 entre os dias 9 e 12 de outubro, período do feriado de Nossa Senhora Aparecida. O volume apresenta um aumento de 46,7% em relação aos dias considerados neutros. O maior movimento deve ocorrer na segunda-feira, dia 12, quando cerca de 247 mil veículos devem retornar aí para suas localidades. Lembrando, é aí sobre a concessionária ViaSul, que administra a BR-386, 101, 290 e a 448.
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0: Uou, ótima tarde pra você. 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
0: Ótima tarde pra você. Alô, tio Décio, alô, tio Antônio. Estão na expectativa. Meu Deus do céu, já estão em Marques retornando pra casa. Coisa boa demais, hein? Bom final de semana e feriadão, né? Volta só na terça-feira. Que é isso?
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0: Que é isso? Cansei de ser palhaço, Eduardo Costa. Na programação Emoção FM, a sua amiga do Vale. Boa sexta-feira pra você, onde você estiver. Tá muito bem sintonizado aqui, ó.
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Muito obrigado, gente. Obrigado pela presença, obrigado pela energia de vocês, obrigado pelo carinho. Obrigado por estar aqui com a gente em mais um dia especial, mais uma noite especial. Que Deus abençoe nossos fã-clubes, nossos amigos, nossos familiares. Muito obrigado por somar com a gente toda essa noite.

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0: Chegando informação para você na sua tarde.
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0: O Superior Tribunal da Justiça Desportiva, o STJ, aí acatou o pedido do Inter em conversão da pena do zagueiro Victor Gabriel para o julgamento dessa sexta-feira. Com isso, o jogador está livre para voltar a praticar e já deve voltar neste domingo, dia 11, no Grenal 455, senhoras e senhores.
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0: Uou, ótima tarde pra você. Bom demais. Vamos juntos fazer na trilha sonora da sua vida nessa sexta-feira maravilhosa. A cara cinzenta um pouquinho, né? Às vezes abre o sol, fica cinzento, daqui a pouco fica uma loucura, mas o clima tá bom, né? 26 graus. Nessa tarde de sexta-feira, hoje 9 aí de outubro de 2026, uma ótima tarde. É a programação da Tarde dos Artistas na Emoção FM 90.1 e 92,7. Alô, Loreci Rockenbach, minha amiga. Ótima tarde, bom fim de semana para todos nós, com certeza. Ó, nosso amigo aqui, ó, o Pedro da Costa Lisboa, tá participando com a gente. Alô, os amigos de Mariante. Grande abração, obrigado pela sintonia.
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0: São Francisco na programação Emoção FM. Olha aí, a Kellen pediu arpejo.
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0: Daqui a pouco a gente roda pra você, Kellen. Abração, ótima tarde, Yasmin Diniz, na programação Emoção.

0: Maiara Maraíza na programação Emoção FM, a sua amiga do Vale. Alô, Júlio, meu queridão, tá ligado na programação.
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0: Na tarde dos artistas, grande fera, abração, bom trabalho aí. Obrigado pela companhia. Sandro Coelho na programação Emoção.

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0: Emoção FM, a sua amiga do Vale, a temperatura 26,5 graus.
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0: Ótima tarde pra você, ligado na Emoção FM, a sua amiga do Vale. Ó, a Bárbara tá participando com a gente, boa tarde pra você. Valeu, obrigado pela sintonia. Ó, atendendo o pedido aqui da nossa amiga Kellen, ela pediu aí, Banda Arpejo tá chegando na sequência e ela acordou, senhoras e senhores, ela acordou. Alô, Zilé, minha queridona, beijo, beijo, beijo, beijo. Ótima tarde, ó. É, Jesus está te vendo. Alô, Zilé, boa tarde pra você, minha queridona. Obrigado aí pela sintonia.
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0: Emoção FM, a sua amiga do Vale, a temperatura 25 graus e meio. Boa tarde.

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4: Ótima tarde pra você. Muito obrigado pela sua audiência. Vamos juntos fazendo a trilha sonora da sua vida. 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

0: 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E a hora? 3 horas.
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0: 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A temperatura 26 graus.
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0: Uou, essa é a sua Tarde dos Artistas. 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
0: 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Conectados em uma só emoção. Boa tarde.
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0: 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Faz barulho aí.

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1: Simone Mendes!

0: orçamento. Luan Pereira e Ana Castela na programação Emoção FM, a sua amiga do Vale.
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1: Emoção FM, amiga do Vale, a temperatura 26 graus.
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1: Uou, ótima tarde para você. 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
1: Vamos juntos, fazendo a trilha sonora da sua vida. Essa é a programação. Olha, o Jairo tá participando com a gente. Abração, Davi, da Visão pediu aí Passarela. Sofrendo e vivendo, que isso? Hoje é sexta-feira, senhoras e senhores, 3 horas e 25 minutos.
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6: Bora, Rio de Janeiro!

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1: Sabe aquele papo de bar? 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Aquela pessoa que tá sofrendo, deprimida. 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

0: noite aqui na programação Emoção FM, a sua amiga do Vale. Uma ótima tarde pra você, é o Tiagão, tá participando com a gente. Valeu, obrigado pela sintonia. Vamos juntos, ó. Soraya pediu Israel e Rodolfo. É isso. Abração, obrigado pela sintonia. Ela começou, tá de férias agora, né? É. Eita, coisa boa demais, ó. Obrigado pela sintonia, ó. Aos amigos aí na cidade aí de Cruzeiro do Sul, ligados na programação Emoção. Israel e Rodolfo na sequência. Abraço, Soraya.
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1: Tá curioso, né? 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
7: Tá no ar o nosso Curiosidades. O azul do jeans não foi uma escolha à toa. Essa tonalidade semelhante ao azul violeta tornou-se padrão desde a patente de Levi Strauss. Ele percebeu que ao ser exposto à água quente, os corantes permeavam o tecido e se fixavam nas fibras, o que não ocorria quando o corante utilizado era um índigo. O corante aderia à parte externa das fibras e em contato com a água quente desapareceria gradualmente ao invés de penetrar mais no material. Ainda que fosse indesejável em peças de roupas mais delicadas, essa característica era bem vista nas calças jeans. Sabia dessa? Legal, né? Curiosidades de hoje fica por aqui. Até o próximo.
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1: Ótima tarde pra você, ligado na Emoção FM, os colegas escondendo meu café e eu não achava, hein? 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

0: Champion e Jonathan Pacheco na programação. Emoção, alô Douglas, ótima tarde pra você. Tá naquele clima, Douglas, hein? É, daqui a pouco, e o gole? Grande fera, abração. Olha, olha aqui, Daniel Moreira, grande fera, alô Flavinho e o Dani, estão indo em direção à Lagoa Vermelha na companhia da Emoção FM, hein? Coisa boa demais, ó, boa viagem, vai tranquilo, vai na boa, vão curtir umas, ah não, é feriadão, né, cara? Meu Deus do céu. Os meninos são donos do próprio tempo, isso é bom demais. Alô, Daniel, o Daniel e também o Flavinho, abraço!
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0: 4 e 2.
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0: 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Boa tarde.
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1: Uou, é a sua Tarde dos Artistas. 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

0: sua amiga do Vale, uma boa tarde pra você. 4:24.
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2: Uma ótima sexta, tá no ar o nosso quadro Papo Sério. Neste segundo sábado de outubro, celebramos o Dia Mundial de Cuidados Paliativos, uma data dedicada à promoção da dignidade e do acolhimento humano. O termo paliar vem do latim e significa aliviar, proteger e cobrir com um manto de carinho quem enfrenta doenças graves ou sem possibilidade de cura. Diferente do que muitos pensam, os cuidados paliativos não focam no fim da vida, mas sim na qualidade do tempo vividos com conforto e paz. Uma equipe multidisciplinar atua para amenizar dores físicas, sofrimentos psicológicos, sociais e espirituais, tanto do paciente quanto de sua família. Essa assistência respeita as vontades, valores e escolhas do indivíduo, priorizando sempre uma comunicação clara, afetuosa e transparente em todos os momentos. É uma verdadeira corrente de empatia que busca proporcionar bem-estar, aliviar o estresse emocional e preservar o amor em cada fase da jornada. Oferecer suporte integral aos enfermos e aos seus entes queridos é um ato de profundo respeito e humanidade que transforma vidas. Vamos valorizar o cuidado consciente e espalhar mais compaixão e carinho por onde passamos. O nosso quadro Papo Sério de hoje fica por aqui. Um bom final de semana e até mais.
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0: Obrigado.
1: Quem gostou, faz barulho pros meninos aí, gente.
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0: 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Olha aí, chegando a temperatura 24,5 graus.
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0: Ótima tarde pra você. 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

0: Bom demais, é o Gustavo Lima aqui na programação Emoção FM, a sua amiga do Vale. Senhoras e senhores, muito obrigado pela sua audiência, bom final de semana. Pra você que de repente vai dar uma esticadinha, aí porque tem feriado na segunda-feira, muita cautela no trânsito, hein? Bom final de semana!
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0: A partir das 5 horas vem Douglas Sendo pra comandar a programação do Batidão.

0: Amiga do Vale a Hora. 5:01.
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4: Temperatura no Vale, 24 graus.
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0: do bailão. E hoje é sexta-feira, dia 9 de outubro de 2026. Sexta-feira é decretado ele, o Dia Internacional do...
1: E o cole! 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

pra mim que daqui a pouquinho eu vou mandar música pra todo mundo. Pede aquela que você quer recordar, pede aquela que você quer ouvir, novos sucessos do bailão. Manda a foto pra mim, você tá em casa, no trabalho, tá no trânsito, ouvindo emoção. Eu quero saber de você, hein? 999-70-9010, que hoje eu tô com a corda toda aqui. 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Vem, vem, vem comigo, gente! Estamos abrindo os trabalhos do nosso batidão nessa sexta-feira. Agora 5h08. Participa comigo e interage. Vamos juntos até as 19 horas. Tem muito sucesso que vai tocar hoje aqui na programação da Emoção. Vamos fechar essa semana com chave de ouro. Bora junto! Bora lá em cima! Sextou, turma! Emoção FM! Bailaço chegando por aqui, Loiro Morena!

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1: Sim, tá aí, gente. Alambique na programação do nosso Batidão. Sextou, turma. Participa comigo, manda seu recadinho, manda seu alô no 999-70-9010. Eu quero você aqui comigo, tá bom? Também teve Tratubão com Portal Gaúcho, Fígado de Aço com Rainha Musical e Loiro Morena com Bailaço na programação da Amiga do Vale. Alô, alô, alô, meu amigo Pedro da Costa Lisboa de Mariante, que ouviu Fígado de Aço com Rainha Musical. Ouvimos aí, meu querido, ouvimos aí, ó. Tá aí ligadinho conosco aqui na programação da Emoção FM. Quem mais tá comigo aqui? Deixa eu ver, a Tia Zilé tá por aqui também. Alô, Tia Zilé, um grande beijo pra você. Muito boa tarde, obrigado pela tua companhia, um abençoado final de tarde de sexta-feira pra todos nós, né? Beijo, beijo, beijo, beijo. Quem mais tá aqui, ó, deixa eu ver, ó. O Wesley Henrique Vink tá aí ligadinho com a gente, né? Ó, já acabou a promoção Emoção de Ser Criança já foi encerrada, tá bom, gente? Já não tá mais valendo, não. A ganhadora foi Yasmin Victoria Hofmeister, de Arroio do Meio, que levou pra casa uma bicicleta aqui da Rádio Emoção FM, viu? Um abraço pra você, a Yasmin, a ganhadora aí da bicicleta, Aro 20, aqui da Rádio Emoção FM, tá bom? Obrigado por todo mundo que participou, que interagiu com a gente e, claro, tem muito mais promoção por aí. Fica ligado, semana que vem tá chegando muita coisa boa aqui na programação da Amiga do Vale, então já te prepara que vem promoção nova. A gente não deixa você sem promoção aqui, não. E é uma melhor que a outra.
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1: Emoção, e a hora? 5:21.
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1: O distrito de Forqueta se prepara para receber nos dias 9, 10 e 11 de outubro a quarta-feira agrícola de Arroio do Meio na Associação Esportiva Forquetense. Começa hoje, sexta-feira, a quarta-feira agrícola de Arroio do Meio na Associação Esportiva Forquetense no distrito de Forqueta, com entrada gratuita. Mais de 50 expositores mostram o potencial do agro no município. Serão 3 dias de eventos técnicos, muita música e atrações para todas as idades. A feira retorna após 7 anos, com uma estrutura mais robusta e apoio da comunidade. O secretário de Agricultura, Telmo Rentes, salienta que a expectativa é atrair visitantes do município e de toda a região. A agricultura representa cerca de 15% do município e é um importante setor, principalmente em Forqueta, onde o destaque fica para a produção primária, ressalta ele. Por isso, o forquetense sedia a programação.
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1: Temperatura na região dos vales, 23,5 graus.
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1: 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Esse é o clima, gente, o nosso batidão da emoção FM, até às 19 horas, trazendo muita música boa, muito sucesso aqui.

0: Gratidão e a dama do bailão. Seu namorado é aqui na programação da Amiga do Vale. Se você ainda não mandou seu recadinho, manda pra mim aqui no 999-70-9010, gente. Eu tô com vocês aqui até às 19 horas, fazendo companhia e trazendo o melhor das bandas, o melhor do bailão pra você. Hoje é sexta-feira. Sexta-feira é dia internacional do gole, né, gente?
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0: Se já dá de tomar o gole por aí, conta pra mim. Eu já recebi foto de gole aqui, mas deixa eu mandar um abraço antes aqui, ó. Meu amigo Jairo em Canabarro tá ligadinho com a gente. Pediu a música Vestido Azul com São Francisco pra esposa Marlene, os amigos e familiares de Bom Retiro do Sul e Canabarro. Tá bom, Jairo, um abraço pra você. Já já tem São Francisco chegando por aqui, viu? Oi, toca, faz favor, a música Amada Que Mora Longe, da banda Céu e Cantos, é a Adriana. Um abraço, Adriana. Um abração pra você, minha querida. Um beijo, obrigado pela tua companhia, viu? Quem mais? Quem mais tá chegando por aqui? Deixa eu ver, deixa eu ver, deixa eu ver. Aqui, meu amigo Jonathan, tá em Mato Leitão, ligadinhos. Ele já temos derrubando o gole.
1: 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Nós. 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
0: É, em Mato Leitão já dá de tomar o gole, né, meu parceiro? Um abração pra ti, Jonathan. A Marisete Caminidane, o Rui Barbosa também, que eu ouvi Sétimo Sentido. Beijo, beijo, beijo, beijo pra você, Marisete. Ouvimos aí, ó, Sétimo Sentido e Brilhação Aposta. E eu vou mandar uma alusão especial pro meu amigo Márcio, da MH Metalúrgica. Alô, Márcio! Olha aí, o homem já tá findando a semana com chave de ouro. O radinho, claro, ligado aqui na 90.1, na Emoção FM, amiga do Vale, né? E agora já dá, né, Márcio? Agora acho que já dá, daqui a pouquinho, né? Eita, nós... Cheguei a me salivar aqui, Márcio. Cheguei a salivar aqui agora, pensando no gole, pensando no gole. Vamos combinar semana que vem tomar aquele gole e derrubar uma. Derrubar umas duas ou vinte, assim. O que tu acha, Márcio? Pode ser? E meio-dia ele fez aquele churrasco no capricho. E tava uma delícia. Inclusive, mandar um abraço pra toda a turma aí da MH Metalúrgica. O Márcio aí é um nome que a gente fala que tá à frente desse negócio maravilhoso. Mas a turma toda que faz acontecer, né? E o churrasqueiro tá de parabéns, né, Márcio? Né? O homem caprichou na carne aí. Deus o livre, que coisa boa. E ó, já vou repetir pra vocês. 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Esse é de fundamento. Esse é de fundamento. Alô, Cris, minha querida. Sextou. Um grande beijo pra você. Olha aí, hoje a Cris chegou cedo, né, Cris? É dia do gole e ela já despontou aqui. Né?
1: E o gole? Que hora que dá de tomar?
0: Se é dia do gole, ela chegou cedo agora. Ah, viu só, agora eu já peguei a tua, já peguei a tua onda aí. Só quando é o dia do gole, que tá liberado o gole, ela vem cedo, senão ela vem 20 para 7, ela aparece. Um beijão pra ti, minha querida, obrigado pela companhia, tá bom? Tem mais música aqui? Tem, daqui a pouquinho, depois do break, não sai daí.
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0: Emoção e a hora. 19 para 6.
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2: Olá, tá tudo bem com você? Uma boa sexta-feira, um bom final de semana. Hoje, sexta-feira, dia 9. Amanhã, sabadão, dia 10, é comemorada a Semana da Ciência e Tecnologia. E domingo, dia 11, o dia do deficiente. Vamos à dica de hoje do Sinal Verde. Combustível adulterado ou de má qualidade entope os bicos injetores e causa graves falhas no seu carro. Com o sistema obstruído, a injeção eletrônica consome muito mais combustível para compensar a perda de potência. A limpeza periódica dos bicos injetores garante uma queima eficiente, restaura a força do motor e evita prejuízos na oficina. Proteja o seu bolso e garanta o melhor desempenho na pista.
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0: 23 graus.
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0: Participa, pede a tua e vem comigo nesse fim de tarde maravilhoso. Chegando aqui, sucesso com Jonathan Pacheco e JM, pegando ônibus.
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0: comigo. Daqui a pouquinho tem o vestido azul pro Márcio aqui. Daqui a pouquinho tem pra Maria Fagundes em Santa Catarina o vidro de perfume também. Alô, Antônio! Já já tem mais música, não sai daí. Emoção e a hora certa. 6 horas.
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2: Uma boa tarde para você, meu amigo, minha amiga, nesta sexta-feira, dia 9 de outubro. Compartilho com muita alegria com você esta prece da Ave Maria, momento de oração e de escuta da palavra de Deus. Mas alguns deles disseram: é por Belzebu, o chefe dos demônios, que ele expulsa os demônios. Outros, para pôr Jesus à prova, e lhe pediam algum sinal do céu. No entanto, Jesus, conhecendo os pensamentos deles, disse-lhes: todo reino dividido contra si mesmo acaba em ruínas, e uma casa cai por cima da outra. Também Satanás, se estiver dividido contra si mesmo, como poderá manter o seu reino? Pois vocês dizem que é por Belzebu que eu expulso os demônios. Mas se é por Belzebu que eu expulso os demônios, por que então os filhos de vocês os expulsam? Por isso eles mesmos é que julgarão vocês. No entanto, se é com o dedo de Deus que eu expulso os demônios, então o reino de Deus chegou para vocês. Quando um homem forte e bem armado guarda sua residência, os seus bens estão seguros. No entanto, quando alguém mais forte o ataca e vence, tira-lhe a armadura na qual confiava e distribui os despojos. Quem não está comigo está contra mim, e quem não recolhe comigo espalha. Jesus é mais forte do que o demônio, que na Bíblia recebe muitos nomes como Beuzebu e Satanás. Beuzebu é uma variação sarcástica do falso deus Baal, senhor ou dono, originalmente chamado Baal-Zebul, Baal o príncipe, mas que os israelitas passaram a chamar Baal-Zebub, senhor das moscas. Baal se tornou, ainda no Antigo Testamento, sinônimo de ídolo, de falso deus. Daí a associação do seu nome no Novo Testamento com o demônio ou as forças do mal que tentam impedir a ação de Deus no mundo. Após verem a ação de Jesus, as pessoas devem se decidir qual força seguir. Quem não está comigo está contra mim, e quem não recolhe comigo espalha. E nós, hoje, como nos posicionamos? Ave Maria, cheia de graça, o Senhor é convosco, bendita sois vós entre as mulheres, e bendito é o fruto do vosso ventre, Jesus. Santa Maria, Mãe de Deus, rogai por nós, pecadores, agora e na hora de nossa morte. Amém. Que o bondoso Deus te abençoe, te proteja e sempre te guarde, com saúde, paz, serenidade, fé, esperança. Ele que é Pai, Filho e Espírito Santo. Amém. Uma boa noite para você, meu amigo e minha amiga.
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0: Atualizando a temperatura. 23 graus.
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0: Emoção FM, a hora. 6:20.
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0: Emoção FM, atualizando a temperatura no Vale nesse finzinho de tarde. Sextou, gente. Conta pra mim como é que você tá ouvindo, amiga do Vale. Já tá tomando gole aí? 22,5 graus.
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Muito mais música pra você. Tá chegando o Destaque Nacional na programação da Emoção FM. Também tem Banda Ébano chegando por aqui com o Boêmio do Colarinho Branco.

0: 20 para 7.
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0: Caneta e papel na mão, tá chegando os números da sorte aqui na Emoção, gente. Quinto prêmio, 1.481. Quarto prêmio, 9.663. 9.663. Terceiro prêmio, 8.296. 8.296. Segundo prêmio, 1.124. 1.124. E o primeiro prêmio, 5.420. 5.420.
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0: Atualizando a temperatura no Vale. 22 graus 3 décimos.
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Pérola Negra, e foi especial pra Soraya. E tá ouvindo Emoção FM, a Soraya pediu aqui pra tocar Asas. Tocamos especial pra ela. Beijão pra você, Soraya. Também Boêmio do Colarinho Branco com banda Elvis e Pint, com um destaque nacional, tocando por aqui também na Emoção. 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

aquele abraço especial na nossa programação. Vem comigo até às 19. Eu tô com você. Não abro mão da tua companhia. Chegando César Moreno com Wagner Schneider. Nada mudou.

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1: Daí, direto ao assunto com o Champion. Também teve Nada Mudou com César Moreno e Wagner Schneider. Gente, nosso Batidão da Emoção tá chegando ao fim, infelizmente, mas amanhã estarei de volta com vocês a partir das 8 horas da manhã com Chimarrando com a Emoção. É, amanhã às 8 horas e amanhã à tarde estaremos juntos aí na festa, na feira agrícola, aqui em Arroio do Meio, né, em Forqueta. Esperamos todos vocês lá também para fazer a festa junto com a gente. O Sabadão do Sucesso estará ao vivo na quarta-feira agrícola e estaremos por lá com vocês também, tá bom, gente? Eu vou indo nessa, vou ficando por aqui. Uma excelente sexta-feira para cada um de vocês e até amanhã. E o Batidão volta na segunda, 5 horas da tarde, aqui na Emoção. Já que é sexta-feira, é dia dele, é dia do gole, não tem como fechar o Batidão diferente, não é mesmo? Chegando o grupo Marcação por aqui e o gole.

0: federal que movimentaram o país no dia de hoje.
1: Olá, boa noite.
2: Boa noite para você que nos acompanha em todo o país.
1: Sexta-feira, 9 de outubro de 2026.
2: Vamos aos destaques do dia.
1: Preço dos combustíveis.
2: Impostos federais sobre a gasolina são zerados por 30 dias e desoneração do etanol é prorrogada.
1: Medidas incluem subvenção ao óleo diesel e fiscalização contínua. Thaís de Araújo.
3: Com a decisão, fica zerada por 30 dias a cobrança dos impostos PIS, COFINS e CID sobre a importação e a comercialização de gasolina.
2: Santuário de Aparecida espera mais de 500 mil fiéis nas celebrações da padroeira do Brasil.
1: Movimentação de peregrinos e visitantes deve injetar mais de 3,5 bilhões de reais na economia.
2: E a Polícia Rodoviária Federal intensifica a fiscalização nas rodovias. Luciana Colares de Holanda.
4: Os corredores rodoviários de São Paulo e do Pará ganham atenção especial em direção ao Santuário Nacional de Aparecida e ao Círio de Nazaré.
1: Segunda-feira é dia das crianças e quem vai comprar presente de última hora deve ficar atento.
2: Em Metro alerta para cuidados na escolha dos brinquedos. Márcia Fernandes.
5: Segundo o Inmetro, um dos cuidados importantes é observar o selo que indica se o presente corresponde à idade da criança. É preciso observar também se há peças pequenas ou produtos tóxicos na composição.
1: Hoje, na apresentação da Voz do Brasil, Luciano Seixas e Mariana Junco.
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1: Na próxima segunda-feira é dia de Nossa Senhora Aparecida, padroeira do Brasil.
2: E a Polícia Rodoviária Federal já está nas rodovias com operações de fiscalização e orientação aos condutores.
1: Com atenção especial para as estradas do interior de São Paulo, onde acontecem romarias em homenagem à Nossa Senhora Aparecida.
2: E também no estado do Pará, com as celebrações do Círio de Nazaré.
1: Com a movimentação, haverá reforço de policiamento para prevenir acidentes graves e aumento da criminalidade.
4: Todas as rodovias federais do país terão reforço na fiscalização entre 9 e 12 de outubro. E os corredores rodoviários de São Paulo e do Pará ganham atenção especial por causa da grande mobilização em direção ao Santuário Nacional de Aparecida e ao Círio de Nazaré. A Polícia Rodoviária Federal vai ampliar o policiamento nos dois estados com emprego de policiais de diferentes regiões, que vão atuar na fiscalização de trânsito com foco no controle de velocidade e nas condutas que possam aumentar os riscos de acidentes. E a PRF faz recomendações aos romeiros e motoristas, como detalha Natália Guimarães, da Comunicação Social da Polícia Rodoviária Federal.
6: Aos romeiros, a orientação é de usar roupas claras, materiais refletivos, deslocar no sentido contrário da via e mantendo distância dos veículos. Os ciclistas devem utilizar o capacete, se deslocar no fluxo dos veículos e manter distância deles. Aos motoristas, a atenção é redobrada, principalmente em trechos com presença de romeiros e ciclistas, evitando o excesso de velocidade, o uso do celular no volante e, claro, se beber, não dirige.
4: Em São Paulo, uma das novidades da operação será o emprego de drones no apoio ao trabalho. Os equipamentos vão ampliar a capacidade de observação das rodovias e pontos de maior concentração de pedestres e veículos. A operação também vai contar com o apoio de um helicóptero e, em caso de emergência, ligue 191. Reportagem Luciana Colares de Holanda.
2: E o Santuário Nacional de Aparecida, no interior de São Paulo, se prepara para receber uma multidão de devotos na próxima segunda-feira, dia dedicado à padroeira do Brasil.
1: De acordo com o Ministério do Turismo, mais de 500 mil fiéis são esperados para as celebrações. E o feriado prolongado deve movimentar cerca de 3 bilhões e 590 milhões de reais na economia da região.
2: Neste ano, a rota de peregrinação Caminho da Fé, que termina no Santuário de Aparecida, passa a ser reconhecida por lei como rota turística nacional, com o objetivo de estimular o turismo religioso, cultural e rural.
1: Para quem vai à região, a recomendação é redobrar a atenção nas estradas, que recebem grande número de romeiros a pé e de bicicleta.
2: Centenas de estudantes e pesquisadores tiveram seus trabalhos interrompidos pelo incêndio que atingiu laboratórios da Universidade Federal de Pernambuco na noite da última quarta-feira.
1: A Polícia Federal instaurou um inquérito e iniciou a perícia para apurar o caso.
2: Por conta do episódio, a CAPES, Coordenação de Aperfeiçoamento de Pessoal de Nível Superior, anunciou a prorrogação de bolsas e apoio para a retomada das pesquisas em outras instituições.
1: No local será erguida uma nova estrutura com 7.000 metros quadrados e recomposição total dos laboratórios.
7: A nova estrutura que será erguida na Universidade Federal de Pernambuco terá cerca de 7.000 metros quadrados, mais que o dobro da área do prédio atingido pelo incêndio. A previsão é que a obra comece após a conclusão da perícia e das investigações sobre o ocorrido. Também será feita a recomposição dos equipamentos dos laboratórios atingidos. O ministro da Educação, Leonardo Barchini, esteve na universidade para acompanhar de perto a situação.
8: A minha vinda aqui, primeiro, para prestar solidariedade aqui à comunidade acadêmica da universidade, em especial aos professores, aos cientistas, aos estudantes que faziam suas pesquisas aqui no prédio, e tudo aquilo que for necessário nós faremos para que os prejuízos sejam os mínimos possíveis, principalmente o prejuízo na pesquisa e principalmente no bem-estar dos estudantes.
7: No local atingido funcionavam laboratórios de diferentes áreas, como fármacos, genética e inovação terapêutica. Nesses espaços estavam em andamento pelo menos 200 trabalhos acadêmicos. A CAPES anunciou que, com o incêndio, as bolsas de pesquisadores serão prorrogadas pelo tempo necessário à continuidade dos trabalhos. Estudantes de doutorado e mestrado poderão dar andamento às pesquisas em instituições estrangeiras e nacionais, em parceria com a UFPE. A Polícia Federal está investigando as causas do incêndio. Foi instaurado inquérito e iniciados os trabalhos de investigação e perícia. Por enquanto, o trabalho é feito com a ajuda de robôs e drones, já que as condições do prédio ainda não permitem a entrada dos peritos. A ideia é identificar a origem do fogo e reconstruir a dinâmica do incêndio. Reportagem em Graziela Mendonça.
2: Abastecer o carro deve ficar mais barato a partir desse mês.
1: O governo federal zerou os impostos sobre a gasolina por 30 dias e ampliou os subsídios ao etanol e ao diesel importado.
2: As medidas buscam conter a alta dos combustíveis gerada pela crise internacional do petróleo, em razão dos conflitos no Oriente Médio.
1: Além dos subsídios, postos e distribuidoras passam por fiscalização reforçada para garantir que a redução chegue ao consumidor sem abusos.
3: Com a decisão, fica zerada por 30 dias a cobrança dos impostos PIS, COFINS e CID sobre a importação e a comercialização de gasolina. Esse período pode ser prorrogado. No caso da gasolina, o desconto será de 89 centavos por litro. Também foi prorrogada a desoneração do etanol hidratado, de 19 centavos por litro. Além disso, foi anunciada uma subvenção extra aos importadores de óleo diesel. Agora, eles passam a receber R$1,40 por litro a mais, além dos R$2,12 que já estavam em vigor. O montante que deixará de ser arrecadado será compensado com receitas extraordinárias do petróleo da União. O ministro do Planejamento e Orçamento, Bruno Moretti, explica os impactos das medidas.
9: Isso vai trazer ainda mais tranquilidade para garantia de abastecimento interno para nossa oferta e de estabilidade de preço. O custo, repito, dessa subvenção vai no valor de 1,6 bilhão por esse período de 30 dias.
3: Também foi apresentado um balanço da Operação Carga Pesada, que fiscalizou os preços praticados nos postos de combustíveis. Na primeira fase da operação, foram fiscalizados 11.140 postos e 463 distribuidoras. Já na segunda fase, foram realizadas 676 ações. O secretário nacional de consumidor do Ministério da Justiça e Segurança Pública, Ricardo Morishita, afirmou que o trabalho de combate às práticas abusivas continuará.
10: Foram realizadas 271 medidas nessas duas semanas e meia pela Senacom, sendo compreendidas 142 notificações, que é o acompanhamento e monitoramento de preço documentado, mas também 129 processos administrativos sancionatórios, onde há uma acusação formal sobre a elevação dessa margem de preço. Essas medidas vão continuar, elas são de natureza permanente e a gente espera cada vez mais encontrar uma normalidade ou pelo menos uma adequação.
3: As ações buscam conter a alta dos preços dos combustíveis provocada pelo conflito no Oriente Médio. O preço do petróleo passou de 100 dólares por barril, mais de 40% acima do valor registrado antes da guerra. Com locução de Thaís de Araújo, reportagem Márcia Fernandes.
2: Pois é, e abastecer o veículo com etanol ou diesel no Brasil vai além da escolha na bomba. Movimenta uma ampla cadeia produtiva, gera empregos e tem impacto na renda no país.
1: Com mudanças recentes no percentual de biocombustíveis misturados à gasolina, os motoristas também exercem papel fundamental na fiscalização, podendo denunciar irregularidades.
2: Confira na reportagem de Luana Karen.
11: Os carros ainda eram raros nas ruas quando o etanol começou a ser pesquisado no Brasil. Era a década de 1920 e a ideia era reduzir a dependência do petróleo que vinha do estrangeiro. Mas foi na década de 1970, com o encarecimento dos combustíveis fósseis após sucessivas crises, que surgiu no Brasil o Programa Nacional do Álcool, o Proálcool. Como explica o professor de Química da Universidade de Brasília, Paulo Anselmo Soares.
12: Na década de 70, quando tem aquelas crises do petróleo, e aí a gente tem várias iniciativas, uma delas é o etanol, mas a gente teve outros também, como o carvão vegetal, também teve a iniciativa do óleo e o biodiesel para substituir o diesel de petróleo.
11: Atualmente, o Brasil produz etanol anidro, que é misturado à gasolina, e etanol hidratado, disponível diretamente nos postos de combustível. Desde 1º de agosto, a mistura de etanol anidro à gasolina passou de 30% para 32%. Já o biodiesel está disponível apenas na mistura com o diesel. Em cada litro de diesel, está autorizada a adição de 15% de biodiesel. O professor Paulo Soares, da UNB, explica que a maior parte da matéria-prima para a produção do biodiesel vem da soja.
12: 75% que vem da soja. Aí temos mais um pouquinho aí que vem de outras commodities agrícolas, como por exemplo o caroço de algodão, mas a gente também tem o processamento aí de um monte de resíduos do frigorífico.
11: A diretora do Departamento de Biocombustíveis do Ministério de Minas e Energia, Lorena Mendes de Souza, destaca que o uso de biocombustíveis reduz impactos ambientais e movimenta toda uma indústria nacional criada em torno das produções de etanol e biodiesel.
13: Eles são uma das principais ferramentas que a gente tem para reduzir emissões de gases de efeito estufa. Mas, na verdade, eles acabam fazendo muito mais do que isso. Fortalecem a segurança energética, a segurança do abastecimento, acaba gerando emprego, renda, desenvolvimento em todas as regiões do país.
11: No Brasil, a Agência Nacional do Petróleo, Gás Natural e Biocombustíveis, ANP, é o órgão responsável por definir as especificações dos combustíveis e também por fiscalizar a qualidade de toda a cadeia de abastecimento. O consumidor também pode contribuir para a identificação de possíveis irregularidades, fazendo denúncias no telefone da ANP, o 0800-970-0267. Reportagem Luana Karen.
1: Pescadores artesanais de todo o país. Foi ampliado o prazo para solicitar o seguro defeso.
2: Agora, os trabalhadores podem fazer o pedido entre 30 dias, pedido 30 dias antes e até 90 dias depois do início do período de restrição da pesca. A mudança busca facilitar o acesso e garantir o benefício a quem tem direito.
1: O período é marcado pela pausa temporária na pesca para proteger a reprodução dos animais.
2: Além do novo prazo, o INSS confirmou o pagamento do quarto lote do seguro defeso para mais de 21 mil pescadores.
1: Os depósitos acontecem entre os dias 13 e 17 de outubro. Para consultar a data exata da liberação, o trabalhador deve acessar o aplicativo da carteira de trabalho digital.
2: Se preferir, a consulta também pode ser feita pelo telefone pela central Alô Trabalho, no número 158.
1: Trabalha por conta própria, encontra no acesso a novos clientes a oportunidade de aumentar a renda dos pequenos negócios.
2: E na semana do empreendedor, há uma ferramenta gratuita conecta prestadores de serviço a demandas de órgãos públicos. É a plataforma Contrata Mais Brasil.
1: E ainda tem a possibilidade de crédito e renegociação de dívidas para pequenos empresários. Confira na reportagem.
14: Quem trabalha por conta própria sabe, encontrar um novo cliente pode fazer diferença no fim do mês. Assim foi com Gutenberg, que presta serviços gerais em Pernambuco e conseguiu uma oportunidade de trabalho em um posto de saúde no Recife. A contratação aconteceu por meio do Contrata Mais Brasil, plataforma que aproxima pequenos negócios de órgãos públicos e envia ao empreendedor pelo WhatsApp avisos sobre oportunidades de contratação de acordo com a atividade e o município.
15: Eu identifiquei uma demanda que eu poderia realizar o serviço. Contactei o gerente, realizei a visita técnica. No outro dia já fui contratado, que foi para troca de película fumê, para colocar nas janelas do posto de saúde. Emiti a nota fiscal e o gerente já realizou o pagamento no Pix.
14: Desde o ano passado, o Contrata Mais Brasil registrou 68 milhões de reais em contratos firmados. Atualmente, há 602 oportunidades disponíveis para prestação de serviços. Nesta semana do empreendedor, marcada pelo Dia do Empreendedor, no último dia 5, a experiência de Gutenberg mostra como o acesso a oportunidades pode abrir caminho para quem já está pronto para trabalhar. Mas quem trabalha por conta própria também precisa de apoio para organizar o negócio. Sobre esses serviços, fala o ministro do Empreendedorismo, da Microempresa e da Empresa de Pequeno Porte, Paulo Henrique Pereira.
16: Quando um pequeno negócio consegue chegar a um novo cliente, isso pode representar mais renda, mais trabalho e uma oportunidade de crescimento. E hoje já existem ferramentas disponíveis para ampliar essas possibilidades e também facilitar o acesso a crédito e outros serviços importantes para quem empreende.
14: Entre essas opções estão o Procred 360, linha de crédito para MEIs e microempresas, e o Desenrola MEI, voltado à renegociação de dívidas. Para conhecer essas e outras opções, basta acessar o portal do empreendedor no endereço gov.br/empreendedor. Reportagem Andressa Conde.
2: Segunda-feira é dia das crianças e quem vai comprar os presentes nesse final de semana precisa ficar atento com a qualidade dos brinquedos.
1: Desde setembro, o Inmetro tem realizado operações de fiscalização em todos os estados para averiguar se os produtos atendem aos requisitos técnicos e de segurança antes de chegar ao consumidor, inclusive nas vendas pela internet.
2: Confira os cuidados que você deve ter na hora das compras, na reportagem de Márcia Fernandes.
17: Na hora de escolher o brinquedo ideal para o Dia das Crianças, tem gente que leva em conta se o objeto vai ser divertido, se vai agradar o presenteado, mas é preciso ter atenção na escolha. Segundo o Inmetro, um dos cuidados importantes é observar o selo que indica se o presente corresponde à idade da criança. É preciso observar também se há peças pequenas ou produtos tóxicos na composição. Valnei Cunha é chefe da divisão de fiscalização do Inmetro. Ele explica que uma das principais medidas que devem ser tomadas é verificar se ele possui o selo de identificação da conformidade do Inmetro.
18: Quando um produto, ele é certificado pelo Inmetro, ele obrigatoriamente vai passar por vários ensaios, vários testes, para que possa caracterizar a segurança do uso desse produto.
17: O Inmetro destaca que é preciso ter cuidado também com os chamados squishes e slimes, brinquedos macios que muitas vezes imitam alimentos e possuem texturas atraentes. Diferente do que muitas vezes é divulgado nas redes sociais, esses materiais não podem ser aquecidos no micro-ondas, forno ou outras fontes de calor. Vale também a regra que deve ser seguida na escolha de qualquer brinquedo: observar a procedência, a faixa etária e as informações de segurança, como o selo. É o que aponta Valnei Cunha do Inmetro.
18: Quando você tem um brinquedo, ele apresenta o selo do Inmetro, o Inmetro está atestando que ele passou por vários ensaios para mostrar a qualidade e a segurança no uso da aquele produto.
17: Outra dica importante é comprar sempre no mercado formal, evitando camelôs e feiras, um cuidado que o aposentado Antônio Elcio faz questão de tomar.
19: Eu compro sempre na loja, que é mais seguro, né? A gente vê sendo de Inmetro, vê tudo, né?
17: Daniel Carnaúba é diretor do Departamento de Proteção e Defesa do Consumidor. Ele destaca que o consumidor pode procurar órgãos competentes no caso de comprar um produto falsificado.
20: Primeiro, fazer uma reclamação direta para a loja ou para o site aonde ele adquiriu. É importante também que o consumidor reporte esse caso para os órgãos de defesa do consumidor, fazer uma denúncia para os PROCONs.
17: Empresas e estabelecimentos que comercializam produtos não regulamentados estão sujeitos a penalidades. Se o consumidor identificar um brinquedo falsificado ou sem o selo do Inmetro à venda, pode comunicar o caso à ouvidoria do Inmetro pelo telefone 0800-285-1818. Reportagem Márcia Fernandes.
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1: Imagine fazer uma viagem e ao invés de se hospedar em um quarto, você vai ficar numa cabine. Os corredores ganham outro nome, são decks. E pelas janelas do hotel flutuante, uma cidade diferente da costa brasileira no horizonte.
2: É chegada a temporada de cruzeiros, que vai de outubro a abril do ano que vem.
1: Os navios podem chegar a receber mais de 6.000 passageiros em uma só viagem.
2: A previsão dessa temporada é de mais de 830.000 leitos com diferentes roteiros.
1: E quem já viveu a experiência garante. Além da estrutura de lazer a bordo, viajar de cruzeiro é a oportunidade de conhecer vários destinos sem precisar desfazer as malas a cada parada.
22: Uma luz azul que guia, com a firmeza e os lampejos do farol.
23: Mais de 7.000 quilômetros do território brasileiro são banhados pelo mar, formando praias paradisíacas e paisagens de tirar o fôlego. E já que estamos falando de mar, que tal viajar por ele? Mês de outubro abre oficialmente a temporada de cruzeiros no Brasil. Até abril estão previstos 8 navios que vão oferecer 187 roteiros e 675 escalas. Os dados do Ministério do Turismo mostram um aumento de 24% em relação à temporada anterior. Viajar por diferentes destinos sem trocar de hotel, carregar malas ou abrir mão do lazer. Essa opção tem atraído cada vez mais gente e de todas as idades. É o que conta o Daniel Marrocos, especialista no segmento.
24: De melhor custo-benefício dentro de uma viagem, você já inclui alimentação, hospedagem, deslocamento, todo entretenimento. Então, dentro de um pagamento só, a gente consegue englobar todos os serviços. Acaba sendo muito prático e econômico.
23: Há quem avalie o cruzeiro como um resort flutuante. A bordo, os passageiros encontram piscinas, restaurantes, além de shows e festas. E uma viagem de cruzeiro também pode ter um significado especial. Para além do turismo, a experiência pode realizar um sonho. O Raimundo Feitosa embarcou no cruzeiro temático do cantor Roberto Carlos. Fã do músico, ele já repetiu a viagem, mas na segunda vez fez uma surpresa para a esposa.
25: Achei que ia vir de navio, ela olhou para minha cara assim e disse: o que nós vamos fazer aqui? Eu te acorda, mulher, nós estamos no navio de novo. Ela disse: eu não acredito. Aí foi amor. Tipo assim, resumindo, principalmente quem nasceu aqui no Aço Interior e tal, poxa, passar 5 dias no cruzeiro do Roberto Carlos é como se estivesse no paraíso, como se estivesse no céu, né?
26: Eu te amo.
23: Além da estrutura de lazer, a possibilidade de conhecer várias cidades durante uma mesma viagem também atrai passageiros. O navio segue o roteiro previsto, enquanto os viajantes podem desembarcar para conhecer os destinos e retornar à mesma cabine no fim do passeio. A Lilian Feitosa também é fã desse tipo de turismo. Ela gosta do conforto de não precisar desfazer as malas cada vez que o navio atraca em uma nova cidade.
27: As paisagens são lindas, né? A gente pode conhecer vários locais sem você ter necessariamente que se hospedar naquele local. Você pode passar o dia, muitas vezes até 2 dias. Então é muito bom, é muito bacana. Eu acho assim, eu sou uma entusiasta de cruzeiros.
23: E para quem pensa em embarcar, a dica é comparar os roteiros, verificar quais serviços estão incluídos no pacote e calcular os gastos extras, como bebidas, excursões e outras atividades cobradas à parte. Assim, dá para escolher a viagem que combina com o orçamento e aproveitar a experiência de conhecer novos destinos sem precisar trocar de hotel a cada parada e curtir muito a vista do nosso delicioso litoral brasileiro. Eu sou a Raquel Mariano e até a próxima viagem.
2: E na semana que vem, do Alto Mar, nós vamos direto para as serras de Minas Gerais.
1: A gente celebra o Dia do Patrimônio Cultural e Material, instituído pela Unesco para falar de uma iguaria que está na mesa de muitos brasileiros, o queijo Minas.
2: Então, prepare o paladar e acompanhe A Voz pelo Brasil.
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2: Fique agora com as notícias do Poder Judiciário e do Congresso Nacional. Boa noite.
1: Lembrando que segunda-feira, feriado nacional, não tem A Voz do Brasil. A gente volta na terça-feira. Boa noite, bom feriado.
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5: Presidente do STF, do CNJ, defende fortalecimento da magistratura e preservação das garantias constitucionais.
6: STJ define critérios para penhora de salário por dívidas não alimentares.
5: Parceria entre TSE e MEC vai levar educação política para as escolas brasileiras.
6: Boa noite, eu sou Marcela Luiz.
5: E eu sou Walter Lima.
6: O presidente do Supremo Tribunal Federal e do Conselho Nacional de Justiça, ministro Edson Fachin, participou nesta sexta-feira do encerramento da 22ª reunião do Conselho Nacional de Presidentes de Tribunais de Justiça, CONSEPRE. O evento ocorreu no Tribunal de Justiça do Paraná, em Curitiba.
5: Na ocasião, o ministro Fachin afirmou que a modernização do judiciário deve conciliar eficiência, independência judicial e respeito à Constituição. O ministro defendeu o fortalecimento da magistratura e a preservação das garantias constitucionais.
7: Valorizar a magistratura com transparência e sob regras bem informadas, não se trata de defender corporações, trata-se sim de defender a qualidade da jurisdição, que é cidadã e que o cidadão recebe.
6: Fachin destacou várias medidas adotadas para fortalecer o sistema de justiça, como o grupo de trabalho coordenado pelo desembargador Francisco de Oliveira Neto, para analisar propostas legislativas relacionadas à remuneração da magistratura.
5: O presidente do STF do CNJ também ressaltou o projeto de modernização no sistema de justiça, conduzido pelo Centro de Estudos Constitucionais do Supremo. A iniciativa reúne contribuições de 87 instituições para a formulação de propostas de aprimoramento do judiciário.
6: STJ decide que, em casos excepcionais, salários e outras verbas remuneratórias podem ser penhorados para pagar dívidas não alimentares, independentemente do valor recebido pelo devedor.
5: O entendimento foi firmado em recurso repetitivo. Fátima Uchoa.
8: A tese definida servirá para orientar juízes e tribunais de todo o país na análise de casos com a mesma questão jurídica. Ainda segundo o STJ, a penhora só será permitida quando frustrados outros meios de cobrança e mesmo assim deve sempre preservar o mínimo necessário para o sustento do devedor e da família dele. O relator ministro Raul Araújo afirmou que a obrigação de provar o comprometimento do sustento digno é do próprio devedor, que detém maior possibilidade de apresentar em juízo informações sobre despesas essenciais como moradia, alimentação, educação e saúde.
6: O Tribunal Superior Eleitoral e o Ministério da Educação fecharam uma parceria para levar educação política e o direito da cidadania às escolas.
5: O assunto passou a ser obrigatório na educação básica depois de uma mudança na Lei de Diretrizes e Bases da Educação Nacional, aprovada em julho. Vitor Struck.
9: O presidente do TSE, ministro Cássio Nunes Marques, e o ministro da Educação, Leonardo Barchini, firmaram compromisso de parceria para levar a educação política e o direito da cidadania às escolas de todo o Brasil. Os dois órgãos irão definir como esses conteúdos vão ser trabalhados. Temas como a história do voto e como as eleições acontecem devem entrar em discussão. O TSE vai fornecer material didático e de indicar especialistas para apoiar professores e estudantes.
6: O Brasil tem 1.650.000 crianças e adolescentes em situação de trabalho infantil.
5: A Justiça do Trabalho está atenta e atua para combater esse tipo de exploração. Simone Moura.
3: A lei proíbe o trabalho antes dos 16 anos, exceto como aprendiz a partir dos 14. Os últimos dados do IBGE apontam mais de 500.000 de crianças e adolescentes nas piores formas de trabalho infantil, como as que oferecem riscos à saúde e ao desenvolvimento. Por isso, o TST e o Conselho Superior da Justiça do Trabalho reforçam a prevenção e o combate ao trabalho infantil em todo o país.
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6: Uma boa noite
5: e um bom fim de semana.

0: sou Paula Groba.
1: E eu sou Humberto Pinheiro.
0: E estes são os destaques de hoje do Jornal do Senado, que começa agora.
1: Votação em segundo turno da PEC sobre fim da escala 6x1 pode ter calendário acelerado.
0: Senado fica sem representantes da Constituinte pela primeira vez desde 1988.
1: Senadores discutem se suspensão de salário de agente público afastado por violência contra a mulher é constitucional.
0: Boa noite.
1: Boa noite.
0: O fim da escala 6x1, que pode garantir mais dias de descanso aos trabalhadores, avança no Senado.
1: Os senadores realizaram a terceira sessão de discussão da proposta em primeiro turno. E o calendário de votação em segundo turno pode ser acelerado. Repórter Pedro Pincer.
2: As duas últimas sessões devem ocorrer na próxima semana, quando também é esperada a votação em primeiro turno. A votação em segundo turno depende da aprovação de um requerimento de calendário especial, mais curto, que está sendo elaborado pela liderança do governo no Senado. O documento está em fase final de coleta de assinaturas e deverá ser apresentado na próxima semana. A líder do governo, Tereza Leitão, do PT de Pernambuco, acertou com o presidente da casa, Davi Alcolumbre, que vai encaminhar o pedido. Ele disse que vai enviar o requerimento para votação no plenário logo que o receber. Se aprovado, o calendário especial poderá permitir a votação da PEC em dois turnos na mesma semana. Para o senador Paulo Paim, do PT do Rio Grande do Sul, o Senado deveria aprovar o texto por unanimidade. Segundo ele, nenhum parlamentar deveria querer ter no currículo um voto contra a redução da jornada.
3: Não podemos aceitar que alguém passe a vida inteira trabalhando 6 dias e descansando 1 dia. Chegou a hora da mudança. Não podemos aceitar jornadas que afastem pais, mãe
2: da jornada.
3: Não podemos aceitar que alguém passe a vida inteira trabalhando 6 dias e descansando 1 dia. Chegou a hora da mudança. Não podemos aceitar.

0: o apoio de pelo menos 49 senadores.
1: A senadora Zenaide Maia, do PSD do Rio Grande do Norte, também se manifestou a favor da redução da jornada de trabalho, que segundo ela é especialmente importante para as mães solo. De acordo com a parlamentar, essas mulheres precisam conciliar o trabalho, a educação dos filhos e a responsabilidade pelo sustento da família.
2: Ao citar que algumas empresas já adotam voluntariamente a jornada de 40 horas semanais, Zenaide Maia ressaltou que o fim da escala 6x1 também pode estimular o consumo, pois trabalhadores com mais tempo disponível teriam melhores condições de participar da economia.
3: Nós temos no Brasil 10.300.000 mulheres que são mães solo, ou seja, cuida dos seus filhos sozinhas. Essa mulher só tem o domingo para olhar seus filhos, para fazer sua feira, adoece qualquer ser humano normal, mentalmente, exaustivamente.
1: Na mesma linha, a senadora Leane Lemos, do PSB do Distrito Federal, afirmou que 57% das pessoas que seriam beneficiadas pela redução da jornada de trabalho são mulheres, que também enfrentam jornadas de trabalho doméstico e de cuidados com a família. De acordo com a parlamentar, desde 1935, a Organização Internacional do Trabalho fala em 40 horas como a carga ideal a ser alcançada por todos os países. Segundo ela, atualmente 50% dos países já adotam essa carga horária semanal.
2: Para Leane Lemos, a redução da jornada não significa necessariamente queda de produtividade e acrescentou ainda que há uma tendência mundial de buscar maior equilíbrio entre a vida profissional e a pessoal. Na avaliação da senadora, o fim da escala 6x1 pode beneficiar principalmente trabalhadores de menor escolaridade e em situação de maior vulnerabilidade.
4: Os mais afetados são aqueles que têm menor escolaridade, maior vulnerabilidade, analfabetos e pessoas com ensino fundamental incompleto. 91% das pessoas trabalham mais do que 40 horas semanais nessas condições.
1: Um projeto em análise no Senado prevê a suspensão da remuneração de agente público afastado por violência contra a mulher.
2: O texto está pronto para votação na Comissão de Direitos Humanos, mas o relator considera que a medida pode ser inconstitucional. A reportagem é de Luísa Mello.
5: A proposta do senador Nelsinho Trade, do PSD do Mato Grosso do Sul, inclui a suspensão de salário de agente público enquanto estiver afastado por violência doméstica contra a mulher. O texto muda a Lei Maria da Penha com o objetivo de ampliar a proteção de mulheres vítimas de violência. A senadora Damaris Alves, do Republicanos do Distrito Federal, disse em plenário que é preciso revisar as políticas públicas de proteção feminina.
6: Nós temos mecanismo de defesa, proteção, e nós não estamos dando conta. O que está acontecendo? Nós vamos ter que parar tudo e a gente vai ter que rever a violência contra a mulher no Brasil.
5: A proposta está pronta para votação na Comissão de Direitos Humanos. O relator, sargento Reginauro, do PSDB do Ceará, apresentou em setembro um parecer pela rejeição porque a considera inconstitucional. Segundo ele, seria uma espécie de punição antes da sentença definitiva.
1: A geração de parlamentares que ajudou a escrever a Constituição Brasileira de 1988 não terá mais representantes no Senado a partir de 2027.
2: A mudança marca uma transição histórica na casa, que pela primeira vez desde a promulgação da carta não contará com nenhum constituinte entre seus integrantes. Repórter Rodrigo Rezende.
7: Depois de quase 40 anos da promulgação da Constituição Cidadã em 1988, pela primeira vez em 2027, o Senado não terá entre seus integrantes pelo menos um representante que participou da Assembleia Constituinte na década de 80. O senador Renan Calheiros, do MDB de Alagoas, era um dos integrantes daquele colegiado, mas perdeu a eleição para Arthur Lira, do PP, e Marina JHC, do PSDB. Outro constituinte que deixa o Congresso a partir de 2027 é o senador Paulo Paim, do PT do Rio Grande do Sul. Ele não disputou as eleições de 2026. Paim destaca que a constituinte foi um dos marcos de sua carreira política.
8: Por decisão de um Congresso de trabalhadores, liguei deputado federal constituinte. Escolhi um para ser deputado federal constituinte. Eu fui eleito pelo Rio Grande do Sul. Depois de 40 anos, deixarei o Congresso.
7: No

0: caso da Câmara dos Deputados, apenas um representante da Constituinte de 1988 conseguiu mandato a partir de 2027. É o deputado federal Sérgio Brito, do PSD da Bahia.
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2: Quem não votou no primeiro turno e ainda não justificou tem até o dia 3 de dezembro para regularizar a situação. O pedido pode ser feito pelo aplicativo e-título, pelo autoatendimento eleitoral, na internet ou presencialmente em qualquer cartório eleitoral. É necessário apresentar documento que comprove o motivo da ausência.
3: Quem não justificar ou não pagar a multa fica com o título irregular e pode ter restrições, como a impossibilidade de obter passaporte, tomar posse em concurso público e renovar matrícula em instituição pública de ensino. A multa é de R$3,51 por turno não votado. Quem não votar no segundo turno terá até 8 de janeiro de 2027 para justificar a ausência. Com edição de Paula Groba e trabalhos técnicos de Eliseu Caires, o Jornal do Senado fica por aqui. Acompanhe agora as notícias do Tribunal de Contas da União e da Câmara dos Deputados. Boa noite.
2: Uma boa noite e um bom fim de semana.
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4: Estão abertas as inscrições para a última edição do ano do Diálogo Público, promovido pelo Tribunal de Contas da União. O encontro será nos dias 11 e 12 de novembro, em Brasília. Gestores públicos municipais de todo o país podem participar. Durante os dois dias, serão realizadas oficinas, atividades de formação e troca de experiências sobre desafios enfrentados para melhorar a gestão pública. A programação também vai permitir que os participantes conheçam experiências de outros municípios e discutam soluções que podem ser aplicadas na administração pública. A iniciativa faz parte do programa Gestor Capacitado, programa do Tribunal voltado à capacitação de gestores. 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
5: O plenário pode criar assentamentos agrícolas nas periferias das cidades. Outubro.

0: Boa noite. A Comissão de Constituição e Justiça aprovou o aumento da punição para feminicídio em determinadas situações. O objetivo é modernizar a legislação para não dar chance de o criminoso receber uma pena mais leve. Quem tem os detalhes é a repórter Paula Bittar.
1: A Comissão de Constituição e Justiça da Câmara aprovou uma proposta que prevê o aumento de pena para o crime de feminicídio em determinadas situações. O feminicídio é o assassinato de mulheres no contexto de violência doméstica ou por discriminação por elas serem mulheres. A versão aprovada pela CCJ foi um texto apresentado pela relatora, deputada Laura Carneiro, do PSD do Rio de Janeiro. O original da deputada Érica Hilton, do PSOL de São Paulo, torna mais rigorosa a punição para quem agredir mulheres com o objetivo de causar lesões, mutilações ou traumas em áreas como rosto, pescoço, cabeça, seios e genitália. Mas Laura Carneiro argumentou que o Código Penal já prevê como circunstâncias agravantes o motivo fútil ou torpe, o emprego de tortura ou outro meio cruel e a prática de violência contra a mulher. Isso já abrangeria o objetivo do projeto, segundo ela. O texto apresentado por Carneiro, segundo a relatora, busca modernizar a legislação, fazendo com que o feminicídio passe a ter total consonância com o crime de homicídio de mesma natureza, não deixando nenhuma brecha legal que possa resultar numa punição mais leve ao criminoso.
2: Boa parte dessas situações cruéis e covardes já encontram amparo e punição severa nas agravantes gerais, nas qualificadoras do nosso Código Penal, na Lei Maria da Penha. Ou seja, o sistema jurídico já reprova duramente essa violência. Então, nós adequamos nosso relatório, mudamos um pouquinho o texto da deputada Érica Hilton para dar um recado social ainda mais firme. É o Estado endurecendo a lei para dizer que a vida, a integridade, a dignidade das mulheres brasileiras não serão toleradas se forem violadas dessa maneira.
1: De acordo com o texto aprovado, a pena para o crime de feminicídio, que atualmente é de reclusão de 20 a 40 anos, será aumentada em um terço se o crime for cometido por motivo torpe ou fútil nas dependências de instituição de ensino ou por integrante de organização criminosa ultraviolenta, grupo paramilitar ou milícia privada. Hoje, o Código Penal já prevê esse aumento quando o feminicídio for cometido em outros casos, como durante a gestação, nos 3 meses posteriores ao parto, se a vítima é a mãe ou a responsável por criança, adolescente ou pessoa com deficiência de qualquer idade, contra pessoa menor de 14 anos ou maior de 60 anos, ou em descumprimento das medidas protetivas de urgência previstas na Lei Maria da Penha, entre outros. A proposta que aumenta a pena para o crime de feminicídio em determinadas situações ainda depende de análise pelo plenário. Da Rádio Câmara de Brasília, Paula Bittar.
3: Projeto de Fausto Pinato do União de São Paulo cria o programa Mulher Segura para prevenir o feminicídio por meio de um sistema de alerta precoce e sigiloso. Pelo texto, familiares, vizinhos ou serviços de saúde poderão informar sinais de risco e violência doméstica antes mesmo do registro de boletim de ocorrência.
0: De acordo com Fausto Pinato, a aproximação será feita de forma discreta em locais que a vítima já frequenta, como postos de saúde ou escolas dos filhos. Ele reforça que a medida busca agir antes da tragédia, oferecendo proteção, suporte psicológico e ações de autonomia financeira para as mulheres.
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0: Gilvanda Federal do PL do Espírito Santo apresentou o projeto que aumenta as penas para o crime de estupro de vulnerável. O texto também prevê castração química como condição para benefícios na execução penal, mediante avaliação médica e decisão judicial.
1: O projeto de Gilvanda Federal também estabelece o uso de tornozeleira eletrônica por no mínimo 5 anos após a soltura de condenados por crimes sexuais. Para ele, a medida reforça a segurança de crianças e adolescentes, mantendo o devido processo legal.
0: Projeto de Pinheirinho, do PP de Minas Gerais, torna obrigatória a realização de campanhas educativas permanentes nas escolas públicas e privadas sobre a prevenção da violência contra crianças e adolescentes. O deputado propõe foco especial no mês do Maio Laranja, com orientações para cada faixa etária.
1: Pinheirinho avalia que as denúncias são subnotificadas porque a maioria dos abusos acontece dentro do ambiente familiar. Ele reforça que a escola é essencial na identificação precoce dessas situações e defende a capacitação dos educadores para reconhecer sinais de violência.
0: Daniel Freitas, do PL de Santa Catarina, defende a aprovação da proposta que reorganiza o sistema de segurança pública para ampliar a integração entre União, estados, Distrito Federal e municípios. O texto que cria o Sistema Único de Segurança Pública foi aprovado pela Câmara e está em análise no Senado.
1: Daniel Freitas entende que a medida pode tornar mais eficiente o enfrentamento ao crime organizado, com o planejamento conjunto e o compartilhamento de informações entre os órgãos de segurança das 3 esferas de poder.
0: Jadiel Alencar, do Republicanos do Piauí, apresentou o projeto que obriga provedores de serviços digitais a comunicar às autoridades situações que indiquem risco concreto e grave à vida ou à integridade física. A medida alcança também informações de sistemas de inteligência artificial.
1: Segundo Jadiel Alencar, a proposta determina que situações de risco identificadas pelas plataformas sejam analisadas por uma pessoa antes da comunicação às autoridades. Ele aponta que o objetivo é prevenir ameaças, mas sem permitir vigilância generalizada ou decisões baseadas apenas em sistemas automatizados.
0: Transportes. A Comissão de Viação e Transportes aprovou a remarcação gratuita de exames e aulas para tirar a carteira de motorista. A repórter Raquel Queui nos conta como deve funcionar.
2: No processo de tirar a carteira de motorista, as aulas práticas e os exames são presenciais. Quando o aluno fica doente, é possível justificar, mas é necessário pagar a taxa para refazer o exame. Por situações como essa, a Comissão de Viação e Transportes aprovou o projeto de lei da deputada Benedita da Silva, do PT do Rio de Janeiro, que busca gratuidade para remarcar exames e aulas, desde que o aluno apresente a justificativa médica em até 5 dias úteis. O objetivo é garantir o direito dos alunos que precisarem se ausentar por motivos médicos. O projeto foi aprovado com alterações feitas pelo deputado Beto Preto, do PSD do Paraná, que afirma a necessidade dos exames e aulas gratuitas.
3: Há uma completa pertinência daqueles alunos que eventualmente nos cursos de formação de condutor eventualmente fiquem doentes ou não possam comparecer, que eles de alguma forma possam ressarcir essas aulas sem a necessidade de pagamento de novos volumes financeiros.
2: As regras para habilitação mudaram em 2026. Atualmente, as aulas teóricas são obrigatórias, mesmo que o curso teórico possa ser feito online. Já as aulas práticas e os exames são feitos de forma presencial, como o de aptidão física e mental, a avaliação psicológica, o exame teórico e o prático. Agora, o projeto será analisado pela Comissão de Constituição e Justiça e, caso aprovado, será encaminhado ao Senado. Da Rádio Câmara de Brasília, Raquel Queui.
1: Consumidor. Áureo Ribeiro, do Solidariedade do Rio de Janeiro, defende a criação do rótulo digital acessível em embalagens de produtos de consumo contínuo. Segundo o deputado, a ideia é incluir um QR Code nas embalagens para direcionar o consumidor a uma página com a íntegra das informações do rótulo.
0: Áureo Ribeiro acrescenta que a ferramenta permite o uso de recursos como leitura por voz e ajuste de fonte e contraste no celular, o que, segundo ele, beneficia idosos e pessoas. pessoas com deficiência visual. Para o deputado, a novidade garante autonomia nas compras.
1: Celso Russomano, do Republicanos de São Paulo, apresentou o projeto que obriga fabricantes a produzir papel higiênico capaz de se dissolver rapidamente em contato com a água. O objetivo é facilitar o descarte pelo vaso sanitário sem causar entupimentos nas tubulações e redes de esgoto.
0: Pela proposta, o papel higiênico terá de se desfazer na água em até 30 segundos depois da descarga. Celso Russomano avalia que a medida pode reduzir o volume de resíduos enviados à coleta de lixo e aos aterros sanitários.
4: Previdência.
1: Diego Andrade, do PSD de Minas Gerais, é autor da proposta que permite a manutenção temporária do Bolsa Família para quem conseguir emprego com carteira assinada e renda de até 3 salários mínimos. A ideia é facilitar a entrada desses beneficiários no mercado de trabalho.
0: Diego Andrade argumenta que a medida reduz o receio de perder o benefício ao aceitar um emprego formal. Pelo projeto, o empregador deve informar a contratação aos sistemas oficiais e depositar o valor correspondente ao benefício durante o período previsto na proposta.
4: Saúde.
1: A campanha Outubro Rosa já está em curso em todo o país para conscientizar a população sobre a importância da prevenção e do tratamento precoce do câncer de mama e de colo de útero.
0: A repórter Silvia Munhato ouviu a procuradora adjunta da Secretaria da Mulher da Câmara sobre os desafios de levar assistência às mais de 78 mil mulheres que devem ser diagnosticadas com câncer de mama somente neste ano.
5: Outubro é o mês de conscientização sobre a prevenção e tratamento do câncer de mama e também do câncer de colo de útero. É o Outubro Rosa. A deputada Flávia Moraes, do MDB de Goiás, procuradora adjunta da Secretaria da Mulher da Câmara dos Deputados, afirma que já ocorreram muitos avanços na legislação, como a fixação de prazo de 30 dias para a realização de exames após a consulta inicial e de 60 dias para o início do tratamento de qualquer tipo de câncer após o diagnóstico. Flávia Moraes citou as projeções do Instituto Nacional de Câncer para o câncer de mama no triênio 2026-2028.
6: A previsão do INCA para esse ano é de mais de 78 mil novos casos no Brasil. No meu estado de Goiás, mais 2.150 casos, novos casos também. Então a gente tem uma preocupação muito grande de poder ter esse diagnóstico precoce.
5: A deputada explicou a importância da prevenção para as mulheres e para o Sistema Único de Saúde.
6: Quando o paciente é diagnosticado no estágio mais avançado, o custo para o sistema é muito maior. E o que a gente tem hoje é mais de 50% dos diagnósticos são tardios. Então a gente precisa investir na prevenção. O colo de útero também é outro tipo de câncer, tem uma janela de mais de 5 anos. Então é possível que esse paciente, se ele fizer de 2 anos em 2 anos a prevenção bem feita, ele dificilmente vai ter essa lesão avançando para um câncer.
5: Flávia Moraes disse que ainda há muito o que fazer, porque muitos estados não têm conseguido cumprir os prazos legais. Da Rádio Câmara de Brasília, Silvia Minhato.
1: Antônio Andrade, do PSDB do Tocantins, votou favorável ao projeto aprovado no Congresso e transformado em lei, que permite manter em 2026 incentivos tributários destinados a ações de combate ao câncer e de atendimento às pessoas com deficiência.
0: A proposta inclui as medidas entre os casos que ficam fora das limitações fiscais previstas. Antônio Andrade explica que, pelo texto, os incentivos poderão financiar ações de prevenção e tratamento do câncer, além de serviços de habilitação e reabilitação de pessoas com deficiência.
1: Raimundo Santos, do PSD do Pará, propõe a criação da Carteira Nacional de Identificação da Pessoa com Fibromialgia. A ideia é agilizar a comprovação da condição de saúde e reduzir a necessidade de apresentar laudos médicos repetidamente.
0: Raimundo Santos ressalta que, pela proposta, a carteira pode ser emitida em formato físico ou digital. Segundo o parlamentar, a medida também visa facilitar o acesso a serviços e políticas públicas, sem criar benefícios ou alterar direitos já previstos em lei.
4: Votação.
7: Os
1: deputados podem incluir na pauta de votações o projeto que cria assentamentos agrícolas nas periferias das grandes cidades. A reportagem é de Antônio Vital.
4: Ganhou regime de urgência e pode ser votado a qualquer momento no plenário da Câmara, projeto que previa a criação de assentamentos nas periferias das cidades, entre a zona urbana e rural, regiões conhecidas como áreas periurbanas. A proposta cria um programa de regularização de imóveis rurais localizados em áreas de transição entre o campo e a cidade, com foco na produção familiar de alimentos e no abastecimento local. O programa tem o objetivo de beneficiar famílias em situação de vulnerabilidade social, agricultores sem terras, trabalhadores rurais, mulheres chefes de família e jovens vocacionados para o trabalho no campo. De acordo com o projeto, a intenção é aproximar a produção familiar dos mercados consumidores, reduzir custos logísticos e fortalecer feiras livres, mercados locais e programas públicos de compras de alimentos produzidos pela agricultura familiar. De acordo com um dos autores da proposta, o deputado João Daniel, do PT de Sergipe, a legislação atual não tem normas específicas para assentamentos em áreas de transição urbano-rural, regiões que reúnem condições favoráveis à produção de alimentos frescos e de ciclo curto, mas sofrem pressão da especulação imobiliária e ocupação desordenada. Para João Daniel, a ausência de regularização desse tipo de ocupação impede políticas públicas voltadas para essas populações.
7: É um projeto que trata de cuidar de populações que estão em áreas públicas federais, estaduais, municipais ou mesmo em áreas privadas, como em muitas grandes cidades estão lá há décadas e não conseguem implementar nenhuma política porque não tem a sua regularização.
4: O regime de urgência para a proposta foi aprovado de maneira simbólica pelo plenário da Câmara, mas foi criticado por deputados da oposição. Para o deputado general Girão, do PL do Rio Grande do Norte, é preciso cautela em relação à regularização de áreas já ocupadas.
8: Nós precisamos ser conscientes em relação a toda e qualquer regularização fundiária. E esta, em especial, ela pode prever algumas situações que ainda não foram bem estudadas aqui pelos deputados. E em função disso daí, nós insistimos de que não merece ter urgência um PL com essa situação. Qualquer tipo de regularização fundiária tem que obedecer a princípios legais.
4: Com regime de urgência, o projeto que previa a criação de assentamentos nas periferias das cidades, entre a zona urbana e rural, pode ser votado diretamente no plenário da Câmara, sem passar pela análise das comissões permanentes da Casa. Da Rádio Câmara, de Brasília, Antônio Vital.
0: Economia. Sônia Guajajara, do PSOL de São Paulo, é favorável à ampliação do acesso de povos indígenas, quilombolas e ciganos ao crédito do Fundo de Terras e da Reforma Agrária para a compra de imóveis rurais. O texto permite ainda o uso da renda familiar no cálculo do financiamento.
1: Sônia Guajajara argumenta que a medida corrige uma lacuna na legislação e amplia o acesso dessas comunidades às políticas públicas de crédito fundiário. Segundo ela, a proposta contribui para reduzir conflitos por terra, fortalecer a organização coletiva e preservar tradições culturais.
0: Luciano Vieira, do PSDB do Rio de Janeiro, apresentou projeto que separa no cálculo do imposto de renda os ganhos entre aposentadoria e rendimentos do trabalho. O deputado quer evitar que a soma das rendas leve a uma faixa mais alta de tributação.
1: Pela proposta, cada tipo de rendimento terá suas próprias faixas de isenção, deduções e alíquotas. Luciano Vieira assinala que a mudança reduz a carga tributária sobre aposentados e pensionistas que continuam exercendo atividade remunerada.
0: Miguel Lombardi, do PL de São Paulo, apoia a medida que eleva para R$130 mil o limite de faturamento anual do microempreendedor individual. O texto também permite que o MEI tenha até 2 empregados, desde que cada um receba pelo menos o salário mínimo ou o piso da categoria.
1: A mudança amplia a possibilidade de pequenos negócios permanecerem no regime do MEI, mesmo com um faturamento maior. Nos casos de afastamento legal de um ou dos 2 empregados, a proposta de Miguel Lombardi ainda autoriza a contratação de substitutos enquanto durar o afastamento.
0: Termina agora o Jornal Câmara dos Deputados, produzido pela Rádio Câmara, com trabalhos técnicos de Wellington Teles e apresentação de Luciana Vieira e Val Monteiro. Boa noite.
1: A Voz do Brasil volta na terça-feira. Um bom final de semana e um bom feriado para você.
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1: Cebola, cenoura, brócolis e beterraba contêm antioxidantes e enxofre que favorecem a eliminação de resíduos químicos. Comer esses alimentos crus preserva nutrientes e dá crocância às refeições. Uma salada colorida no almoço não é apenas acompanhamento, é um banho interno para o organismo que ajuda a manter a pele mais bonita, intestino ativo e energia constante. Pega a dica.
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3: 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Se liga na dica. Barba, cabelo e bigode.
4: Oi, como é que você tá? Tá chegando por aqui mais uma dica exclusiva do Barba, Cabelo e Bigode só pra você. Se liga aí. A bermuda masculina é certeira e a dica de hoje é referente ao comprimento ideal dela. Falando de maneira global, a linha dos joelhos ou a 2 ou 3 dedos acima. É um ponto de referência sensacional para o comprimento da bermuda, viu? Essa referência da linha dos joelhos é um excelente ponto que equilibra todos os tipos de corpos masculinos. Seja você alto, baixo, magro, gordo, forte, pois é. Uma medida que não vai achatar suas pernas, vão alongar muito, viu? Você vai ter um visual aí mais balanceado pro seu corpo. Até a próxima dica.

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3: Lalit Patidar, um jovem indiano de 19 anos, decidiu que não deixaria uma condição genética raríssima ditar o seu destino. Ele é portador de hipertricose, a famosa síndrome do lobisomem, e tem 95% do rosto coberto por pelos. Hoje, ele é recordista do Guinness e transformou o que antes era motivo de bullying em uma carreira de sucesso como influenciador digital. Com mais de 260 mil seguidores, Lalit compartilha sua rotina e mostra que a vida com a síndrome não é simples. O excesso de pelos atrapalha a visão, a audição e até a alimentação. O jovem, que já chegou a levar pedradas na infância por ser considerado diferente, agora celebra o emprego dos sonhos na internet, provando que o empoderamento é a melhor resposta contra o preconceito.
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